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1: Hoje decidi falar mais à vontade. Terminou o Mundial, ou melhor, terminou a participação da Seleção Nacional de Futebol Portuguesa no Mundial. Terminou a carreira de Mundiais de Cristiano Ronaldo. E decidi falar um pouco mais à vontade por duas razões. A primeira, porque para fazer uma homenagem ao Cristiano Ronaldo, que ele bem merece, é verdade que não é o jogador de outros tempos, mas ninguém é, com este tempo todo. Mas é verdade que todos lhe devemos muito mais do que aquilo que alguma vez poderemos pagar, porque Portugal tem alguns títulos desde que Cristiano Ronaldo existe, não tinha título nenhum antes que Cristiano Ronaldo e as equipas em que participou existirem. E a ingratidão é uma coisa muito feia, mas é muito característica de nós todos. Queria deixar, portanto, esta homenagem ao Cristiano Ronaldo, desejar-lhe o melhor para o futuro, nos clubes onde ainda possa jogar, nos projetos que tenha de futuro de vida, etc. Queria também dizer duas coisas. Fiquei chocado com esta história do cartão vermelho retirado a um jogador da seleção dos Estados Unidos da América, porque sim, coisa nunca acontecida antes no Mundial, mas porque sim, e porque foi um jogador e houve um pedido da Casa Branca, alguém, sendo um organismo independente, resolveu retirar o cartão vermelho e pô-lo a jogar contra a Bélgica, julgando que isto poderia ter algum efeito. Como se viu, a intervenção divina às vezes acontece e os Estados Unidos foram eliminados. Não tenho nada contra os Estados Unidos, mais nem menos do que tenho contra a Bélgica. E só teria contra se jogassem contra Portugal. Não teria nada contra se jogassem um com o outro, não tinha nada a ver com o assunto, que ganhasse o melhor. Neste caso concreto, fico satisfeito que a Bélgica tenha ganho e que siga por diante. Mais uma vez a Argentina mostrou a sua força, porque sim, com Cabo Verde foi. Jogaram de igual para igual e no limite, no prolongamento, conseguiram ganhar, não conseguiram ganhar durante o jogo. Hoje com o Egito foi a mesma coisa, estiveram a perder 2-0 até aos 80 minutos e a seguir ganharam. É importante ter em conta aquilo que Ronaldo sempre disse, ser perseverante, trabalhar, trabalhar, trabalhar e acreditar sempre. No final, ganha-se. É o que os argentinos têm feito. E tem um homem que também é, sendo um rival do Ronaldo, é um grande jogador, Lionel Messi. Desejo para o resto do Mundial grandes jogos. Termino falando de outro tema, saudando o salvamento daquela família 11 dias depois de estarem soterrados na Venezuela e desejando a rápida recuperação de todos aqueles que sobreviveram e que a Venezuela se reergue e volte a ser uma nação como sempre foi e como os madeirenses em particular estão habituados a conhecer.
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0: 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Vamos aos destaques deste bloco informativo. Há um novo revés no subsídio de mobilidade aérea. CTT proibidos de reembolsar agências de viagens e até particulares, denuncia o gestor Pedro Araújo. Pode chegar aos 100 mil, admite o bispo do Funchal. E o César angariou já mais de 70 mil euros para a Venezuela. O governo regional criou uma linha de apoio psicológico e prepara a segunda fase do plano com vista aos imigrantes afetados pelos tremores de terra naquele país. É mais um episódio na longa novela em torno do subsídio de mobilidade para os residentes. Os CTT não foram autorizados a pagar o reembolso às agências de viagens. É o que adianta ao posto emissor o agente Pedro Araújo. Estava previsto para esta quarta-feira o início dessa fase de devolução das verbas adiantadas. Com o fim dos tetos máximos determinados pela Assembleia da República, os bilhetes adquiridos pós 6 de junho deveriam ser reembolsáveis a partir desta quarta-feira, conforme anunciado, mas a surpresa surgiu logo pela manhã.
1: Fomos informados que ontem à noite, por volta das 22 horas, a ETF, portanto a Entidade do Tesouro e Finanças, que é a entidade gestora deste novo mecanismo de continuidade territorial, tinha dado a informação ao CTT de que a instrução de pedidos pelas agências de viagens nas lojas CTT ficava suspensa por tempo indeterminado. Portanto, aquilo que parecia estar iminente volta a ser suspenso.
0: Este agente de viagens considera inaceitável o novo obstáculo para todos os envolvidos na aquisição de passagens de avião para residentes, sejam particulares ou mesmo empresas.
1: Todos os particulares que adquiriram viagens acima dos 400 euros, portanto depois do dia 6 de junho, continuam sem poder receber os valores que adiantaram, assim como as empresas que também não estão a receber viagens de qualquer valor, independentemente de serem superiores ou inferiores a 400 euros, desde que adquiridas a partir do dia 6 de junho. Portanto, temos aqui duas situações, portanto, quer relativamente aos particulares, quer relativamente às empresas que estão inibidas de receber os valores que adiantaram.
0: Com esta proibição do reembolso até a nova data, as agências preparam-se para alterar procedimentos. A partir de agora, tendem a recusar o pagamento adiantado das passagens de avião, até porque a tendência é para os montantes serem ainda mais avultados com o fim dos tetos máximos.
1: Sem uma perspectiva de resolução desta situação, as agências dificilmente podem continuar a adiantar os valores conforme vinham fazendo, no sentido também de poder colaborar quer com os seus clientes, quer com a mobilidade aérea. Portanto, com esta total indefinição e com estes recuos sucessivos, fica difícil para as agências poderem continuar a adiantar estes valores, embora acredito que esta situação tem que se resolver a breve trecho, até porque é inaceitável, portanto estamos numa situação ainda pior do que estávamos no passado.
0: Pedro Araújo vai de mal a pior, conforme ouvimos, esta situação em torno do subsídio de continuidade territorial, ou mecanismo de continuidade territorial, que deu lugar ao subsídio de mobilidade aérea. O Governo Central travou reembolsos das viagens efetuadas a partir de 6 de junho. Só os residentes, com passagens até 400 euros, podem requerer a devolução. O valor ainda deve subir. A Diocese do Funchal já contabiliza mais de 70 mil euros para auxiliar as pessoas afetadas pelos tremores de terra na Venezuela. De um modo particular, a comunidade madeirense. Por decisão de Dom Nuno Brás, as ofertas das missas de sábado e domingo passados revertem para esta causa solidária. As contas são provisórias. Algumas paróquias ainda não entregaram os donativos.
2: Significa que estamos a meio ainda do número de paróquias e, portanto, enfim, embora obviamente suponho que as paróquias que digamos maiores já tenham entregue o petitório, penso que andaremos muito próximo dos 100 mil, se Deus quiser.
0: portanto é um número que é um valor que se calhar surpreende.
2: Foi aquilo que o Vaticano ofereceu.
0: Portanto, não uma é? Diocese tão pequena.
2: Portanto, sim, uma diocese tão pequena, assim creio que é de agradecer a todos os madeirenses pela generosidade. Até porque depois não foram só paróquias, houve também congregações religiosas e pessoas individuais que entregaram na diocese e, portanto, e quantias substanciais.
0: Através do posto emissor, Dom Nuno Brás salienta a sensibilidade para com o próximo por parte dos madeirenses e dos católicos em particular.
2: Agradecer a todos os diocesanos esta generosidade, o que mostra também a nossa proximidade para com a Venezuela e para com os nossos imigrantes que estão na Venezuela.
0: Quando é que este dinheiro poderá ser encaminhado?
2: Eu espero que isto, enfim, o mais rápido possível, portanto, espero ter a confirmação da conta para onde enviar o dinheiro e, portanto, logo que isso esteja acertado, mas eu espero que quarta, quinta-feira no máximo.
0: Portanto, será para a Caritas?
2: Caritas da Venezuela, sim.
0: A Diocese do Funchal prepara-se para enviar o dinheiro amealhado ou angariado nas missas do último fim de semana para a Caritas da Venezuela. Será esta instituição a adquirir os produtos mais urgentes, os bens essenciais para auxiliar os afetados pelos sismos que ocorreram há duas semanas, provocaram uma devastação sem precedentes no país, em especial em La Guaira, que é bastante frequentada por portugueses. São ali muitos os que tinham habitações e negócios. E são dezenas os que permanecem desaparecidos. O número de mortos não para de subir, como refere o diretor das comunidades, Sancho Gomes.
3: Nós, neste momento, como sabe, nós vamos em cerca de 100 mortos já confirmados de origem portuguesa, entre as quais temos a alimentar 18 crianças. Não temos ainda a indicação da ascendência destas, da naturalidade destes portugueses e dos seus pais, até porque a maior parte deles são já lusodescendentes. Não temos ainda a confirmação de todos, da naturalidade de todos, mas é expectável que a esmagadora maioria seja de facto de origem madeirense. E portanto o que para nós, para a população da Madeira, para a nossa comunidade, tem ainda um impacto mais profundo e mais devastador.
0: Entretanto, o mais recente balanço do governo português aponta para 102 mortos entre imigrantes e luso-venezuelanos. De resto, o Governo Jornal colocou-se de imediato em campo assim que a tragédia ocorreu e se foi apercebendo da gravidade da situação. Agora está em curso uma nova fase. Sancho Gomes deu também conta da criação de uma linha de apoio psicológico para quem reside na Madeira e se confronta com familiares entre as vítimas dos sismos.
3: Foi criado um gabinete de apoio, de coordenação do apoio humanitário para a Venezuela. É coordenado por esta direção regional, mas conta também com a participação da Secretaria Regional da Inclusão e com a Secretaria Regional da Saúde. Já ao abrigo desta equipa de trabalho foi disponibilizada uma linha de apoio psicológico para as famílias a residir na Madeira, famílias que tenham familiares vítimas, passa a redundância, tenham familiares vítimas na Venezuela.
0: Sancho Gomes, o diretor regional das comunidades, que está a coordenar as respostas do governo madeirense em relação às vítimas dos sismos na Venezuela. A maior parte da comunidade portuguesa é oriunda da Madeira ou tem ligações à região. A Câmara do Funchal vai aumentar o valor do teto máximo da renda elegível para o subsídio ao arrendamento. Passará dos 900 para 1.100 euros. Uma proposta nesse sentido foi aprovada em Assembleia Municipal. O município funchalense indica que o apoio mensal aos beneficiários pode chegar aos 275 euros por mês. O subsídio contempla uma verba que abrange atualmente 1.000 famílias, no montante de 2,5 milhões de euros. O Nacional continua a compor o plantel para a próxima época. Acaba de chegar a acordo com Daniel de la Cruz, o defesa de 22 anos, chega à Madeira oriundo do Equador na condição de empréstimo durante uma época. Este jovem é o sexto reforço oficial do emblema insular. A concluir, dar conta de uma intervenção do Instituto das Florestas no estacionamento na Estrada do Taxara, em Santana. Nos próximos dias decorrem trabalhos de pintura do asfalto para marcação dos espaços de parqueamento. Em comunicado, o Instituto refere que o objetivo é melhorar a eficiência do estacionamento num dos principais pontos turísticos da ilha.

Esta quinta-feira há uma ligeira alteração no estado do tempo, com períodos de céu muito nublado, possibilidade de ocorrência de aguaceiros fracos na vertente norte e zonas montanhosas da ilha até ao final da manhã. Entretanto, mantêm-se em vigor os avisos meteorológicos para o calor até às 18 horas. Quanto ao vento, vai soprar fraco a moderado de noroeste e no Funchal a temperatura deve chegar aos 25 graus Celsius.

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1: Horas 45 minutos, canal 1, canal 2 do posto emissor do Funchal, a primeira edição do Madeira Notícia em estúdio. Já tenho aqui o Paulo Figueira. Bom dia, Paulo.
2: Olá, bom dia. A TAP retoma segunda-feira os voos com a Venezuela. Os CTT não podem proceder ao reembolso das agências de viagem no âmbito do subsídio de mobilidade. O homem foi condenado pelo tribunal a 15 anos de cadeia por abuso sexual de menores.
1: Estes são apenas alguns dos destaques a terem linha de conta nesta manhã de quinta-feira. Vamos ao seu desenvolvimento e vamos falar, claro, está também do tempo para este penúltimo dia útil da semana.
2: Um homem foi condenado a 15 anos de prisão por 39 crimes de abuso sexual de menores agravado. A sentença foi determinada pelo Tribunal da Comarca da Madeira. O arguido estava acusado de 41 crimes de abuso sexual de menores, tendo o Tribunal decidido a absolvição em relação a 3. O indivíduo está também proibido durante os 15 anos de prisão de exercer funções, ou melhor, depois de cumprir a pena de prisão, está proibido de exercer profissões que envolvam contactos com menores. Terá ainda de pagar 25 mil euros aos ofendidos, além das custas do processo. O homem encontra-se em prisão preventiva desde 8 de março do ano passado. É mais um episódio na longa novela em torno do subsídio de mobilidade para os residentes. Os CTT não foram autorizados a pagar reembolsos às agências de viagens. Estava previsto para ontem, mas segundo o agente Pedro Araújo, os particulares também estão limitados no que toca a reembolsos para bilhetes acima dos 400 euros.

0: Sanches considera inaceitável este novo obstáculo para todos os envolvidos na aquisição de passagens de avião.
1: Todos os particulares que adquiriram viagens acima dos 400 euros, portanto, depois do dia 6 de junho, continuam sem poder receber os valores que adiantaram, assim como as empresas que também não estão a receber viagens de qualquer valor, independentemente de serem superiores ou inferiores a 400 euros, desde que adquiridas a partir do dia 6 de junho. Portanto, temos aqui duas situações, portanto, quer relativamente aos particulares, quer relativamente às empresas que estão inibidas de receber os valores que adiantaram.
0: E com esta incapacidade de reembolso até a nova data, as agências prometem alterar procedimentos. A partir de agora, tendem a recusar o pagamento adiantado das viagens de avião.
1: Sem uma perspectiva de resolução desta situação, as agências dificilmente podem continuar a adiantar os valores conforme vinham fazendo, no sentido também de poder colaborar quer com os seus clientes, quer com a mobilidade aérea. Portanto, com esta total indefinição e com estes recuos sucessivos, fica difícil para as agências poderem continuar a adiantar estes valores, embora acredito que esta situação tem que se resolver a breve trecho, até porque é inaceitável, portanto estamos numa situação ainda pior do que estávamos no passado.
0: O Governo Central travou o reembolso das viagens efetuadas a partir de 6 de junho. Os CTT não foram autorizados a proceder à devolução das verbas adiantadas. A TAP vai retomar os voos de e para a Venezuela a partir da próxima segunda-feira. A companhia de bandeira portuguesa irá utilizar o aeroporto de Valência, que fica a 170 km a oeste de Caracas. O secretário de Estado das Comunidades, Emílio Sousa, fez o anúncio à agência Lusa. As viagens permitirão ainda o transporte de ajuda humanitária.
2: Vai retomar já um voo semanal e a ideia é conseguirmos dois voos semanais. E este regresso da TAP à Venezuela também vai trazer neste voo de vinda mais cerca de 7,5 toneladas de produtos farmacêuticos que o Ministério da Saúde disponibilizou das nossas farmacêuticas. E ao retomar de voos, porque há muita gente que quer vir, outros que querem partir, portanto este regresso da TAP na próxima semana para o aeroporto de Valência também é uma boa notícia para todos os que querem viajar. Portanto, há aqui uma série de desenvolvimentos no terreno que nós estamos a acompanhar e que estamos a incentivar e a ajudar que aconteçam. E vou ter contactos nos próximos dias com as autoridades venezuelanas para ver a ajuda que é prioritária, para falar do futuro, para pensarmos na reconstrução.
0: Emílio Sousa iniciou ontem uma visita de 4 dias à Venezuela, onde visitou o estado de La Guaira, a região do país mais afetada pelos sismos. Nas zonas mais atingidas pela catástrofe esteve também, nos últimos dias, Rui Abreu, o chefe de gabinete do presidente do governo, Miguel Albuquerque. O objetivo foi inteirar-se localmente das principais necessidades da comunidade imigrante madeirense. De resto, o Executivo Regional prepara-se para avançar com uma nova fase. Foi criada uma linha de apoio psicológico para residentes na Madeira, com familiares entre as vítimas. O diretor das comunidades, Sancho Gomes, lidera o grupo de trabalho.
3: Foi criado um gabinete de apoio, de coordenação do apoio humanitário para a Venezuela. É coordenado por esta direção regional, mas conta também com a participação da Secretaria Regional de Inclusão e com a Secretaria Regional da Saúde. Já ao abrigo desta equipa de trabalho foi disponibilizada uma linha de apoio psicológico para as famílias a residir na Madeira, famílias que tenham familiares vítimas, passa a redundância, que tenham familiares vítimas na Venezuela.
0: Sancho Gomes, o diretor regional das comunidades, lamenta o sofrimento que a comunidade está a enfrentar nesta altura, passadas que estão 2 semanas após estes violentos sismos. Dezenas de portugueses permanecem desaparecidos. O número de mortos não para de subir.
3: Nós, neste momento, como sabe, nós vamos em cerca de 100 mortos já confirmados de origem portuguesa, entre as quais temos alimentar 18 crianças. Não temos ainda a indicação

0: da ascendência da naturalidade destes portugueses e dos seus pais, até porque a maior parte deles são já lusodescendentes. Não temos ainda a confirmação de todos, da naturalidade de todos, mas é expectável que a esmagadora maioria seja de facto de origem madeirense. E, portanto, o que para nós, para a população da Madeira, para a nossa comunidade, tem ainda um impacto mais profundo e mais devastador.
1: A última atualização da lista de portugueses falecidos indica 102 mortos, passa redundância, e lusodescendentes. Há ainda outras 57 pessoas desaparecidas ou incontactáveis. Os números oficiais do governo da Venezuela apontam já para cerca de 4 mil vítimas mortais e quase 17 mil feridos. E neste momento há muitas carências na Venezuela, essencialmente medicamentos como antibióticos e produtos para cirurgias como luvas, batas e máscaras. Mas em declarações ao posto emissor, Aura Rodrigues, representante na Madeira da Associação Venexus, apela à colaboração de empresas farmacêuticas. É urgente, conforme disse, o envio de próteses perante o número elevado de pessoas que sofreram amputações.
2: A situação é muito, muito difícil. Nós, desde cá, já entramos em contato com entidades para que nos apoiem, na medida do possível, com componentes para a elaboração de próteses, tanto de membros inferiores como de membros superiores, porque já temos confirmado mais de 200 pessoas, entre crianças, adolescentes e adultos, que tiveram que ser amputados. Ou as duas pernas, ou uma só, ou uma perna e um braço, ou mãos. A situação é bastante, bastante triste e bastante preocupante, porque fazer essas próteses agora na Venezuela, os custos são muito elevados e, a parte disso, possibilidades de conseguir todos os componentes também está delicado.
1: Aura Rodrigues, representante na região da Associação Venexus, que se encontra também a apoiar as vítimas dos terremotos na Venezuela. Há carências de todo o tipo e, neste particular, esta responsável é pela colaboração de empresas madeirenses no que toca a artigos ligados a próteses. A Câmara do Funchal vai aumentar proximamente o valor do teto máximo da renda elegível para o subsídio ao arrendamento. Passa de 900 para 1.100 euros. A proposta foi aprovada na Assembleia Municipal. O apoio mensal aos beneficiários pode chegar aos 275 euros. O subsídio municipal ao arrendamento abrange atualmente 1.000 famílias. O objetivo é passar a apoiar muitas mais. A autarquia tem reservado um montante de 2 milhões e meio de euros. Um homem de 32 anos foi formalmente acusado de um crime de violação e outro de furto. É natural do Caniçal e o Ministério Público de Santa Cruz deduziu a acusação na passada segunda-feira. De acordo com a Procuradoria-Geral da Comarca da Madeira, os factos reportam-se a janeiro deste ano. O arguido terá atraído a vítima à residência para um encontro sexual. Ameaçada com uma faca ao pescoço, a mulher foi ainda forçada a transferir dinheiro via MBWay. O indivíduo permanece em prisão preventiva, aguardando pelo desenrolar do processo. E um cidadão estrangeiro de 50 anos morreu ontem à tarde no cais do Sardinha, no Caniçal. O suíço estaria a praticar a conhecida modalidade de snorkeling, uma atividade desportiva de mergulho à superfície, na qual é utilizada apenas uma máscara, barbatanas e um tubo para respiração. As autoridades foram alertadas pelas 4:30 da tarde. Segundo a Marinha, de imediato, a Polícia Marítima, a EMIR e os bombeiros de Machico foram mobilizados. Depois transportado para a Marina da Quinta do Lorde, iniciaram-se manobras de reanimação, mas sem sucesso. As causas da morte são desconhecidas e o delegado de saúde confirmou o óbito.

Agora o tempo para esta quinta-feira, 9 de julho. Há a possibilidade de aguaceiros fracos na vertente norte e zonas de montanha da Madeira até o final da manhã. Até às 18 horas estão em vigor os avisos meteorológicos relacionados com o calor. Laranja nas montanhas e amarelo na costa sul da ilha. A temperatura máxima vai, no entanto, descer ligeiramente e no Funchal são esperados 25 graus.

Esta foi a primeira edição do Madeira Notícia. Nesta quinta-feira, Paulo Figueira regressa aí por volta das 8:15 e depois a segunda edição do Madeira Notícia acontece, como sempre, a 12:45, aqui no PEF, claro.

Estamos praticamente em cima das 8 da manhã. Daqui a pouco, na abertura da segunda parte do Acorda, temos aí uma opinião que conta. Votos de uma ótima quinta-feira. Não esquecer que no próximo sábado, das 10 às 11, temos aí o PEF sobre rodas. E às 16 horas, temos nada mais, nada menos que o Acerta e Ganho com Jacinta Rodrigues. Boa quinta-feira com o PEF.

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1: Hoje decidi falar mais à vontade. Terminou o Mundial, ou melhor, terminou a participação da Seleção Nacional de Futebol Portuguesa no Mundial. Terminou a carreira de Mundiais de Cristiano Ronaldo. E decidi falar um pouco mais à vontade por duas razões. A primeira, porque para fazer uma homenagem ao Cristiano Ronaldo, que ele bem merece, é verdade que não é o jogador de outros tempos, mas ninguém é, com este tempo todo. Mas é verdade que todos lhe devemos muito mais do que aquilo que alguma vez poderemos pagar, porque Portugal tem alguns títulos desde que Cristiano Ronaldo existe, não tinha título nenhum antes que Cristiano Ronaldo e as equipas em que participou existirem. E a ingratidão é uma coisa muito feia, mas é muito característica de nós todos. Queria deixar, portanto, esta homenagem ao Cristiano Ronaldo, desejar-lhe o melhor para o futuro, nos clubes onde ainda possa jogar, nos projetos que tenha de futuro de vida, etc. Queria também dizer duas coisas. Fiquei chocado com esta história do cartão vermelho retirado a um jogador da seleção dos Estados Unidos da América, porque sim, coisa nunca acontecida antes no Mundial, mas porque sim, e porque foi um jogador e houve um pedido da Casa Branca, alguém, sendo um organismo independente, resolveu retirar o cartão vermelho e pô-lo a jogar contra a Bélgica, julgando que isto poderia ter algum efeito. Como se viu, a intervenção divina às vezes acontece e os Estados Unidos foram eliminados. Não tenho nada contra os Estados Unidos, mais nem menos do que tenho contra a Bélgica. E só teria contra se jogassem contra Portugal. Não teria nada contra se jogassem um com o outro, não tinha nada a ver com o assunto, que ganhasse o melhor. Neste caso concreto, fico satisfeito que a Bélgica tenha ganho e que siga por diante. Mais uma vez a Argentina mostrou a sua força, porque sim, com Cabo Verde foi. Jogaram de igual para igual e no limite, no prolongamento, conseguiram ganhar, não conseguiram ganhar durante o jogo. Hoje com o Egito foi a mesma coisa, estiveram a perder 2-0 até aos 80 minutos e a seguir ganharam. É importante ter em conta aquilo que Ronaldo sempre disse, ser perseverante, trabalhar, trabalhar, trabalhar e acreditar sempre. No final, ganha-se. É o que os argentinos têm feito. E tem um homem que também é, sendo um rival de Ronaldo, é um grande jogador, Lionel Messi. Desejo para o resto do Mundial grandes jogos. Termino falando de outro tema, saudando o salvamento daquela família 11 dias depois de estarem soterrados na Venezuela e desejando a rápida recuperação de todos aqueles que sobreviveram e que a Venezuela se reergue e volte a ser uma nação como sempre foi e como os madeirenses em particular estão habituados a conhecer.
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1: Bom dia, bem-vindo a mais um episódio Bioforma, um espaço semanal dedicado à saúde e bem-estar, em parceria com a marca madeirense Bioforma. 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E para hoje temos aqui connosco mais uma das nutricionistas da equipa Bioforma, a doutora Carolina Abreu, para falarmos de dois conceitos que são distintos, mas que muitas vezes são confundidos. Alergia alimentar versus a intolerância alimentar. Olá, Carolina, bom dia, bem-vinda.
2: Bom dia.
1: Estamos a falar aqui de duas expressões que são muitas vezes confundidas no nosso dia-a-dia, mas que são diferentes, correto?
2: Sim, são muito diferentes. Muito diferente.
1: O que é uma e o que é outra?
2: A alergia é uma reação do nosso sistema imunitário contra um agente que ele acha que é estranho e começa a tentar eliminar, mas essa reação imunológica pode ser grave, portanto pode até levar a um choque anafilático, que é aquela falta de ar, que é considerada uma urgência médica e pode realmente levar à morte, se a alergia for realmente uma alergia severa.
1: Uhum.
2: E a intolerância alimentar tem outro tipo de sintomas.

0: Geralmente são sintomas mais gastrointestinais, algum desconforto no estômago, nos intestinos, alguma alteração intestinal, a tal barriga inchada. Pode, muita gente refere que fica com barriga inchada quando come pão. Barriga inchada, quando eu digo barriga inchada, não é só volume.
1: Sim.
0: Barriga inchada é com desconforto,
1: E
0: com
1: sensação
0: dor.
1: de enfartamento,
0: Sensação de
1: sim.
0: enfartamento, peso no estômago, isso realmente é um sintoma claro de uma intolerância alimentar.
1: E nós.
0: Ou algum problema mesmo de estômago ou
1: Sim.
0: de intestinos, mas isso é outra parte.
1: E nós podemos ter, relativamente a um alimento ou a um grupo de alimentos, simultaneamente alergia e intolerância ou não?
0: Não, não, não.
1: Ok.
0: Ou a gente tem alergia,
1: Exatamente,
0: ou
1: isso
0: a
1: é
0: gente
1: importante
0: tem
1: passar esta mensagem.
0: intolerância.
1: Não é uma coisa ou é outra.
0: Sim, a alergia também não digo que não cause alguns sintomas idênticos já da intolerância. O que acontece é que, no caso da intolerância, nunca temos o tipo de sintomatologia de uma alergia. Uma alergia, como eu disse, geralmente é erupções cutâneas, boca inchada, olhos inchados, vermelhão em alguma parte do corpo. Dificuldade em respirar, a garganta começa a fechar e isso é um perigo de vida. Pronto. E é essas as grandes diferenças.
1: E normalmente isto são situações diagnosticadas em criança, na adolescência, ou pode até surgir na fase adulta?
0: Pode ser diagnosticado em qualquer fase da vida.
1: Ok, não tem um período
0: Não
1: específico.
0: tem um período específico. Claro que a maior parte das se for alergias e intolerâncias, geralmente é mais diagnosticado na fase infantil, não é? Porque já é um código genético que nasce connosco e é mais prevalente o aparecimento dessas alergias em criança, que às vezes podem desaparecer com a dieta.
1: Ambas, a alergia ou a intolerância?
0: Sim,
1: Ok, depende das situações
0: depende das
1: também.
0: situações.
1: Sim.
0: Podem desaparecer, mas no caso das alergias alimentares, raramente desaparecem.
1: Ok.
0: Temos que ver que raramente desaparece, mas sim. E também pode acontecer ao contrário, que a criança nasce saudável, sem
1: Sim,
0: alergias,
1: não tinha
0: intolerância,
1: nada
0: e
1: assim.
0: depois na fase adulta começa a desenvolver algumas intolerâncias porque o nosso organismo deixa de produzir certas enzimas que são específicas para a digestão de certos alimentos. E como não há essas enzimas, há dificuldade na digestão e aí é que causa os tais sintomas de barriga inchada, enfartamento. Geralmente as intolerâncias aparecem lá está, mais na fase adulta.
1: E nós, quando falamos, e voltando um pouquinho atrás na questão das alergias e das intolerâncias, existem alimentos específicos para uma situação e outra? Ou pode acontecer ser alérgico e ter intolerância, por exemplo, ao camarão? Ou o camarão causa só alergia?
0: O camarão geralmente causa só alergia.
1: Pronto,
0: É
1: mas
0: mais
1: existem outros alimentos
0: o
1: então?
0: tipo de alergia ao mariscos.
1: Pronto, ok. Quando falamos de alergias, falamos de que
0: A
1: tipo de
0: moluscos,
1: alimentos?
0: a
1: Ok.
0: crustáceos, tudo o que seja
1: Morangos
0: marisco.
1: também, já ouvi
0: Sim,
1: também.
0: isso é uma fruta que é muito frequente desenvolver alergias. A fruta, os amendoins, também há muita gente. Elas que a frutos secos, mais prevalentemente dos amendoins, mas
1: Claro.
0: mais nesse sentido. Outros tipos de alergias, alergia ao leite, de vaca.
1: Mas também podemos ser
0: E existe
1: intolerantes.
0: a intolerância à lactose,
1: Pois.
0: que há muita gente que confunde estes dois tipos. Portanto, a intolerância à lactose é designada, lá está, por aquele tipo de sintomatologia que é bebo leite, só que não me sinto bem. Sinto que fico mal disposta, ou dá uma diarreia súbita, ou dá uma sensação de enfartamento, parece que comemos
1: Isto
0: digamos,
1: muda
0: um
1: e o outro.
0: boi. E portanto, isso é porquê? Porque há uma intolerância à lactose.
1: Ok.
0: Porquê que se desenvolve essa intolerância à lactose? Porque o nosso organismo simplesmente deixou de produzir a enzima, que é a lactase, que faz a digestão da lactose.
1: Exatamente. No fundo, acho que até

0: Quebra, é,
1: Quebra a
0: exatamente.
1: proteína em vários aminoácidos, pronto.
0: Eu aqui tenho mais uma dúvida que já ouvi falar e eu gostava de saber se isto é mito ou realmente se isto é uma verdade. Vamos imaginar um cenário onde eu não tenho intolerância à lactose, mas porque vi na internet que agora as bebidas vegetais são mais interessantes e eu deixei a bebida de origem animal, tudo o que é leite de vaca, cabra e tudo o que é animais. Nos entretantos, passados vários anos, eu decido voltar a ingerir leite de vaca, vamos dizer assim. Mas eu sinto-me com esse desconforto, com essas dores de barriga.
1: Sim,
0: Eu
1: é.
0: própria desenvolvi essa intolerância. E
1: Sim.
0: porquê?
1: Porque quando deixamos por um longo período o corpo sem estar exposto a esse tipo de nutrientes, pronto, de alimentos, o organismo pode se tornar um pouco preguiçoso na produção da tal enzima responsável pela digestão da lactose, que é a lactase. E sim, às vezes há pessoas que, por alguma superstição ou por
0: Moda ou
1: alguma
0: tendência?
1: moda ou tendência ou crença, não sei,
0: Sim.
1: nada contra, atenção, cada pessoa é livre de tomar as suas decisões e as suas escolhas alimentares, mas sim, isso é uma realidade. O organismo, ele pode esquecer que aquilo existe.
0: Exato. O mesmo pode acontecer para o glúten, por exemplo,
1: Também.
0: que são, diria, os que são mais
1: O que são os mais falados?
0: Exato, e transformados como os inimigos da alimentação, o
1: Sim,
0: glúten, a
1: sim,
0: lactose, pronto,
1: sim,
0: foram
1: sim, sim.
0: transformados como os grandes
1: E, e,
0: bichos
1: e,
0: papões.
1: e, há, e há aqui uma coisa que eu quero também passar para os ouvintes: é que o pão, o glúten, não é o bicho papão, ok? Se uma pessoa for saudável, pode e deve, o pão alimenta muita gente.
0: É
1: O
0: verdade.
1: pão é o principal alimento do homem. O pão é acessível a todas as pessoas, mesmo aquelas pessoas mais carenciadas. E o pão é vida.
0: E muito bem.
1: E por isso, se nós não temos nenhum desconforto, nenhuma alergia, sempre que o pão, existem pessoas alérgicas ao glúten, não
0: Claro,
1: é?
0: claro, exatamente.
1: Que são as pessoas celíacas,
0: Que é diferente de ser intolerante ao glúten.
1: que é diferente de ser intolerante ao
0: É
1: glúten.
0: curioso.
1: A doença celíaca é uma doença realmente mais complicada do ponto de vista médico. E nutricional mais exigente. Essas pessoas precisam mesmo de um acompanhamento do nutricionista com alguma regularidade para saberem identificar produtos que contêm glúten na lista de ingredientes, ok? Porque existe, principalmente nos produtos processados, quando nós somos alérgicos, nós nutricionistas recomendamos sempre e ensinamos o cliente a ler o rótulo e a
0: Claro.
1: tentar identificar, por exemplo, às vezes não está escrito glúten, está
0: Tem.
1: escrito trigo,
0: Ok.
1: não é? Farinha de trigo, tudo o que seja trigo.
0: Ok, e farinhas e derivados eventualmente.
1: Sim, geralmente hoje em dia é muito fácil de identificar os produtos sem glúten porque existe o certificado, que é
0: Ok.
1: aquele simbolozinho do
0: Sim,
1: sem
0: sim,
1: glúten,
0: sim, sim,
1: que isso
0: sim.
1: é internacional, é europeu, é tudo, ok? E isso vai facilitar muito a identificação dos produtos que são gluten-free, mas não é mesmo. Se não tiver indicação e a gente estiver na dúvida, é sempre importante a gente saber interpretar e ler um rótulo.
0: Claro que sim. E já a seguir vamos continuar aqui a falar sobre esta temática que é muito pertinente e que afinal milhões, diria milhares de portugueses e milhões de pessoas sofrem anualmente tanto de intolerância como de alergia alimentar. Já sabe que sempre aqui na companhia da nossa nutricionista Carolina Abreu, mas para já vamos à nossa primeira pausa musical.

0: Segunda parte do nosso programa Bioforma, hoje sobre o tema alergia e intolerância alimentares. Carolina, já aqui falamos nas diferenças de um e de outro, também tocamos um pouquinho como é que se sabe que se tem um ou outro, mas eu sei que existem formas de diagnosticar tanto as alergias como as intolerâncias. Como é que isto se processa, cada um?
1: Sim, a parte das alergias são sempre diagnosticadas através de uma consulta médica.
0: Claro.
1: Através de, portanto, o médico depois faz a solicitação de testes laboratoriais e testes cutâneos de alergias, mas isso já é a parte da imunoalergologia que trata.
0: E eventualmente até diz
1: e geralmente
0: do
1: é mais
0: pó
1: fácil de identificar.
0: Sim.
1: São alergias, são
0: e
1: mais
0: esses
1: fáceis
0: testes,
1: de...
0: Esses testes até dizem do pó e dos animais, isso tudo,
1: sim,
0: não é?
1: Sim.
0: Inclui tudo, não é só a parte alimentar.
1: Não inclui tudo.
0: Ah, ok.
1: Não inclui tudo.
0: Ok.
1: Pois, existe algum, por exemplo, na doença celíaca, é através de exames de sangue.
0: Ok.
1: Que detecta as imunoglobulinas, que são que o organismo produz, em excesso. Por causa do glúten.
0: Ok, é
1: e
0: muito
1: aí,
0: curioso, sim.
1: O médico vê que aquilo está numa quantidade.
0: Uhum.
1: O organismo está a tentar combater, é sinal que é alérgico.
0: Ok, então varia conforme cada situação,
1: sim,
0: também.
1: Sim, varia de acordo com cada situação.
0: Ok, e quanto às intolerâncias?
1: As intolerâncias, é mais fácil de nós nutricionistas, em conjunto com o paciente, chegarmos a uma conclusão. Porque é mais um sintoma após a ingestão de um alimento.
0: Uhum.
1: E então, quando temos algumas dúvidas, o que nos geralmente fazemos é o teste de provocação oral, digamos assim.
0: Ok.
1: O paciente come durante um período de tempo aquele alimento, vê como é que se sente mal, tem que parar automaticamente, e depois passa pelo menos uma, duas, três semanas sem ingerir aquele alimento e ver se há melhorias. Se houver melhorias, é sinal que foi aquele alimento que estávamos na dúvida que realmente estava a provocar aqueles sintomas.
0: E isso pode ser
1: E a partir
0: realizado
1: daí.
0: num
1: Em consulta,
0: aconselhamento, sim.
1: Sim.
0: Ok.
1: Não é logo à primeira, nós temos
0: Sim,
1: que
0: claro.
1: fazer talvez algumas consultas para tentar chegar a um consenso.
0: E quando chega um paciente ao consultório para um

0: para um aconselhamento com uma situação de alergia, por exemplo, ao glúten, se calhar já deves ter-te deparado com situações de pessoas quase em pânico, do género, já não vou comer mais nada, isto agora quase tudo tem glúten, o que é da minha vida? O que é que tu
1: Sim, é
0: fazes nestas
1: bastante.
0: situações?
1: As pessoas de início ficam um pouco
0: Em
1: assustadas porque
0: pânico.
1: pensam que não vão comer nada, que estão super limitadas e que a vida vai ficar super limitada e que não podem
0: Pois.
1: fazer uma vida igual às outras,
0: E convívios e
1: principalmente
0: jantares.
1: em convívios e principalmente em crianças e em adolescentes, não é? Porque eles querem fazer tudo o que os amiguinhos fazem e não podem, não é? De certa forma. Eu entendo essa preocupação, mas nós nutricionistas estamos aqui para desmistificar também isso e para orientar na escolha dos alimentos, a aprender a ler e interpretar os rótulos. Hoje em dia, como eu já falei, existem produtos com mas é mais no glúten e na lactose.
0: Sim.
1: Mas há alimentos, por exemplo, se nós formos, se for alérgica ao amendoim, isso é uma alergia bastante chata. Porque
0: Porquê?
1: em todo lado, em todos os alimentos que a gente compra, tipo bolachas, cereais, tudo a gente tem que verificar sempre o rótulo, porque não existe uma certificação como do glúten, que é um produto com amendoim.
0: E o amendoim está assim tão presente nos alimentos?
1: Em produtos processados, sim, muitas vezes está. Amendoim ou outros frutos secos, porque às
0: Sim.
1: vezes a alergia não é só ao amendoim, é aos frutos secos em geral. E, portanto, é preciso orientar o paciente em saber, para aprender a ler os rótulos. Quando vai comprar um produto por só, tem sempre que ler. Seja bolacha, seja chocolates, tudo o que é por só tem que ler. E se tiver escrito, contém frutos de casca rija, isso pode incluir um amendoim.
0: Ok, isso acho que
1: E
0: já li em alguns
1: os
0: rótulos.
1: frutos de casca rija, sim. Isso tem que estar sempre. Pronto, é uma questão. Depois que a prática torna-se mais fácil.
0: Sim, aqui o nutricionista também assume um papel de extrema importância, digamos assim, de acompanhamento, de esclarecimento, de sugestão de alimentos, de
1: Sim,
0: ideias.
1: nós já podemos, nós ajudamos já numa pré-seleção de certos alimentos. Claro que depois nos supermercados está sempre a surgir novos
0: Claro.
1: produtos e temos que estar sempre atentos. E nós nutricionistas também não temos os rótulos todos dentro da cabeça de cor.
0: Claro que sim.
1: Portanto, temos que saber passar a mensagem, ensinar o paciente a ler os rótulos nutricionais. E também. Quando também orientar o paciente, quando vai a um restaurante, informar sempre que tem uma alergia alimentar e procurar saber com a cozinha se a receita ou o prato que foi pedido se tem leite, se tem amendoim, se tem o alimento
0: Eu estava a pensar nisso, como é que é comer fora, ir a eventos, a festas, a casamentos, a aniversários? Como é que vocês orientam aqui as pessoas?
1: A
0: É
1: orientação é
0: consultar?
1: sempre consultar. Sim.
0: Ok.
1: Quando temos uma alergia, a primeira coisa, vemos o menu, vemos as opções, mas depois temos sempre que perguntar se na receita inclui leite, se na receita, por exemplo, há sopas que lhes deitam notas.
0: Pois, exatamente.
1: E, portanto, uma pessoa que é alérgica ou intolerante à lactose, não é? Ou ao leite,
0: Já
1: pode
0: vais sentir,
1: entender,
0: sim.
1: pronto, às vezes há certos alimentos que estão inseridos num prato que supostamente não tem, mas tem. Portanto, sempre que vamos a um restaurante, é necessário e é importante perguntar, não custa nada.
0: Ok.
1: E de preferência temos que dizer mesmo ao funcionário que somos alérgicos, não perguntamos, olha, desculpe, este tem amendoim ou
0: Ok,
1: este leve.
0: sim,
1: Não,
0: já estou
1: convém
0: a perceber.
1: referir que é uma alergia, porque às vezes há aqui uma
0: Desvalorização,
1: desvalorização.
0: sim, e
1: Se for
0: aqui
1: alergia, ele já fica um pouco mais. Vou
0: preocupado, sim.
1: mesmo ter que fazer esta questão diretamente ao cozinheiro.

0: Portanto, o truque é mesmo dizer: olha, atenção que eu sou alérgica a isto, a isto e isto. Na confecção do prato, não sei o quê, tem esse ingrediente ou
1: sim,
0: esse
1: ou
0: alimento.
1: Pode haver contaminação cruzada.
0: Pois, e para quem nos está a ouvir, o que é isso da contaminação cruzada?
1: A contaminação cruzada é quando, e tenho uma bancada de preparação de alimentos, não é? Na minha cozinha, por exemplo, e eu imaginemos, vamos pôr este caso. Eu fiz um pão com farinha de trigo, mas o meu namorado é intolerante ao glúten. Pronto, eu fiz o meu pão com farinha de trigo e depois, na mesma taça, ou no mesmo tabuleiro, e fiz um pão para ele, com farinha de arroz. Ou seja, vai haver sempre aqui pequenos vestígios do produto anterior.
0: Exatamente.
1: É por isso que os produtos que a gente vê no supermercado, que estão embalados, que deixem glúten, são feitos em fábricas em que têm uma linha de produção exclusivamente para produtos sem glúten. Portanto, na linha de produção, na bancada, não tem nada, as máquinas, que as batedeiras,
0: Sim, tudo.
1: tudo, nada entra em contacto com.
0: Não pode
1: Não
0: mesmo.
1: pode.
0: Exatamente. Esta questão aqui é muito importante porque às vezes pequenas situações do nosso dia a dia,
1: Sim,
0: como o
1: mas
0: exemplo que deste, pode acontecer.
1: a contaminação cruzada, ela é mais preocupante no caso das alergias.
0: Claro.
1: No caso das intolerâncias,
0: Sim.
1: não é muito, muito relevante.
0: Mas no caso das
1: Porque
0: alergias.
1: nas alergias basta uma pequena
0: Pois.
1: quantidade, se a alergia for severa, daquele tipo de alergias que pode levar a choque anafilático, pode ser o suficiente.
0: Sim, sim,
1: Nas
0: sim.
1: intolerâncias, pronto, já podemos descontrair um pouco mais.
0: É isso mesmo, e estas são dicas muito importantes e pertinentes que a nutricionista Carolina está a partilhar aqui consigo, caso tenha algum familiar que sofra de uma alergia ou de uma intolerância alimentar, ou quiçá no futuro possamos vir a sofrer de uma delas, porque, como sabemos e muito bem, não há idade para isto e isto pode até se desenvolver. E já a seguir vamos continuar a conversar e a desmistificar mais sobre estes dois temas, mas para já vamos a mais uma pausa musical.

0: terceira parte do nosso programa Bioforma, hoje sobre o tema alergia versus intolerância alimentar. O que é que significa cada uma destas palavrinhas? Como é que isto se manifesta no nosso organismo? O que é que podemos fazer para amenizar, tratar, reduzir e evitar, no caso das alergias e das intolerâncias também, ter aqui estes sintomas, até porque há certas alergias que podem até ser muito graves para a nossa saúde, e a Carolina esteve a explicar muito bem todas estas situações, também esteve a explicar como é que se faz quando recebe um paciente que sofre de uma destas situações. E a minha pergunta agora é: tens recebido muitos pacientes com alergias e intolerâncias? Notas um aumento? Ou isto é moda? Como é que tens sentido isto?
1: É assim, desde o início da minha profissão, que já vai lá, já vão 11 anos, eu noto uma crescente procura e diagnósticos feitos, principalmente das intolerâncias.
0: Já começa a ser muito habitual sofrer, entre aspas, de alguma coisa.
1: Sim, das intolerâncias. Porquê? Porque as pessoas estão cada vez mais conscientes, autoconscientes, mais um bocadinho mais viradas para dentro, já começam-se a perceber que alguma coisa está mal, porque que me sinto assim, vou procurar ajuda. Já se fala mais disso nos mídias, não é? Nas
0: Também.
1: Redes sociais. E, portanto, toda esta facilidade de informação que vem cá para fora faz as pessoas também se questionarem se também não estão a sofrer do mucho, não é? E portanto é isso. Não há mais casos de intolerâncias nem de alergias. Há mais diagnósticos feitos e há mais consciencialização
0: Para isso.
1: para esse tipo de problemas. E
0: Exatamente.
1: as intolerâncias, a gente não deve banalizá-las também, mas também não exagerar.
0: Ok.
1: Não do género, e comi hoje um pão e senti-me infartada. Já vou para o nutricionista porque acho que sou intolerante ao glúten. Às vezes pode, calhar que naquele dia o organismo estava a combater alguma coisa e não fez bem a digestão,
0: Exato.
1: não é? Agora, se virmos que isso é um padrão repetitivo e sempre como um alimento, sente-se ou mal disposto ou com algum tipo de desconforto gastrointestinal, o que seja, convém pedir ajuda. Mas não é por tudo e por nada que também vamos ficar manientes e hipocondríacos e tudo.
0: Mas também aí os nutricionistas assumem um papel importante de informação, de ajuda e de
1: Sim.
0: esclarecimento, tanto sobre as alergias como na questão das intolerâncias alimentares.
1: Sim.
0: E aqui a minha segunda questão, digamos assim, é como é que nós sabemos que temos ou uma alergia ou uma intolerância a alimentos ou nutrientes que estão presentes em quase tudo, por exemplo, a questão do glúten, e como é que se consegue equilibrar isso com uma vida saudável e com uma alimentação saudável e equilibrada, que é o que se pretende? Eu sei que o nutricionista assume aqui um papel fundamental, mas como é que se joga com estas duas situações, vamos dizer assim, que se acontecesse comigo eu iria sentir-me um pouco perdida, porque, e agora? Vou comer só fruta? Já não como o que quero? Como é
1: Sim.
0: que é?
1: Em relação à intolerância ao glúten,
0: Sim.
1: quando a gente fala das principais refeições propriamente ditas, o almoço, o jantar, a gente só não pode comer massa. Podemos comer arroz, podemos comer batata, podemos comer tudo, menos a parte das massas, ok? As pizzas, os hambúrgueres, preciso ter cuidado, as
0: Pronto.
1: lasanhas.
0: Pronto.
1: Isso é a parte mais chata,
0: Mas também
1: pronto.
0: são alimentos que não fazem assim
1: Mas
0: tão bem.
1: isso também não faz parte de uma alimentação do diariamente, não é?
0: Exatamente.
1: Mas hoje em dia também já existe muito mais produtos que antigamente não existia. Portanto, já existe todo o tipo de produto possível imaginar sem glúten.
0: E também alguns sem lactose.
1: E também alguns sem lactose, inclusive nós na Bioforma temos alguns produtos que não têm lactose, não têm glúten, não têm ovo.
0: Porque é a questão do ovo?
1: Porque há pessoas que também são alérgicas ao ovo.
0: A sério?
1: Sim.
0: São alérgicas ou intolerantes? Alérgicas?
1: Sim, é mais alérgica, intolerância nem tanto,
0: E
1: mais
0: se calhar o
1: alergia.
0: ovo também está presente em muitos alimentos, não é?
1: Sim, está muito presente, porque, por exemplo, para fazer um bolo precisa de ovos, para fazer um bolacha, há algumas bolachas que levam ovos. Sim, são alimentos que estão subentendidos em algumas receitas. E é preciso, pronto. E também temos esses produtos, porque, por exemplo, uma pessoa vegetariana não vai querer comer um bolo que contenha ovo.
0: Sim, compreendo. Sim.
1: Também é isso. Por isso, hoje em dia, a indústria alimentar trouxe-nos uma boa coisa, que é dar variedade de alimentos a essas pessoas, mas também vem destriar a qualidade dos alimentos com glúten. Como é que eu vou te explicar isto? Há muitos alimentos com glúten, que por isso é que eu acho e digo sempre às pessoas: não consumam produtos sem glúten se não houver realmente necessidade.
0: Já estás a responder a minha
1: Não
0: próxima
1: é?
0: pergunta.
1: Pois, porque os alimentos com glúten, às vezes, não digo sempre, mas na maioria, são produtos que têm mais quantidade de gordura do que os normais e mais quantidade de açúcar do que os normais para compensar.
0: Pois, se calhar para compensar, exato.
1: E, portanto, o que nós nutricionistas sugerimos é que nós damos algumas receitas, não é? Em consulta, para fazer bolachinhas sem glúten e com pouca gordura e com pouco açúcar, em casa, fazer o seu próprio pão em casa, com quantidades controladas, porque quando a gente compra tudo embalado, já é mais
0: É um processado, acaba por ser.
1: processado, processado.
0: E a questão do sem glúten ou sem lactose não significa,
1: Que
0: inevitavelmente, que é
1: seja melhor.
0: saudável.
1: Sim,
0: Exatamente. E
1: sim, sim, sim.
0: acho que isto às vezes é uma informação que
1: É,
0: passa
1: é,
0: errada.
1: é.
0: É, e às vezes também a forma como as embalagens estão desenhadas e a comunicação e aquilo que é feito em torno do produto é um pouco falacioso, digamos
1: Sim.
0: assim, porque as pessoas pensam, ai, aquilo não tem aquilo, nem aquilo, nem aquilo, isto é
1: Saudável.
0: saudável. Mas depois vamos ver.
1: Não, não, é assim, não são mais nem menos saudáveis. São produtos que foram desenvolvidos para aquelas pessoas que não podem comer determinados alimentos.
0: E em específico, em particular, exatamente.
1: Exatamente. Portanto, se a pessoa for saudável, se não tiver nenhuma patologia, nenhuma alergia, nenhuma intolerância, não digo que não possa comprar umas bolachinhas sem glúten de vez em
0: Sim,
1: quando, mas
0: como quem compra umas bolachas,
1: sem mais
0: pronto.
1: nada vai fazer disso a sua
0: Não
1: alimentação,
0: pode, exatamente.
1: pensando que é mais saudável.
0: Exatamente. E estas dietas da moda? As dietas carnívoras e cetogénicas e todas aquelas que nós vamos vendo e assistindo nas plataformas digitais. Podem estas dietas, induzir a um futuro com mais intolerâncias alimentares ou não podemos fazer esta ligação? Porque se eu começo, por exemplo, a dieta carnívora, onde só como carne e derivados de animal, eu vou tirar tudo o que é glúten, por exemplo, da minha alimentação. Podem estas dietas no futuro trazer para estas pessoas situações mais complicadas em termos alimentares, caso elas queiram reintroduzir
1: Sim.
0: esses alimentos que aboliram?
1: Sim, pode haver uma maior prevalência. Não quer dizer que isso aconteça com toda a gente.
0: Claro.
1: Já tive vários pacientes a fazer dieta cetogénica por vários motivos. A dieta cetogénica é uma dieta que tem que não tem praticamente quase teor de hidratos de carbono. É à base de proteína com vegetais, fruta. Portanto, a quantidade de hidratos de carbono é bastante reduzida. Depois existem as dietas low carb, que são com poucos hidratos, mas com mais hidratos do que a cetogénica, ok? São sempre dietas restritivas, tanto uma como outra. E não são dietas da moda, isto já são dietas que já foram desenvolvidas e estudadas já há muitos anos, com evidência científica, com eficácia, mas lá está, é para determinadas situações,
0: Sim.
1: ou por motivos de saúde, ou no caso de uma obesidade mórbida, que a gente tem que implementar uma estratégia de dietoterapia mais rígida. Geralmente são dietas, essas dietas restritivas, como é o caso da cetogénica e da low carb, são dietas que não é para fazer por muito tempo. Por isso a probabilidade de desenvolver intolerância não é muito grande. Ok? Agora, se o paciente quiser adotar esse hábito alimentar durante muitos anos, sim. É quase certo. que possa desenvolver uma intolerância. Ou pelo menos nas primeiras vezes que reintroduzir esses alimentos que não comia, antes de ter uma reação adversa.
0: E as intolerâncias e as alergias podem ser transmitidas, por exemplo, aos nossos filhos? Pode passar de geração em geração ou não? Ou depende?
1: Não há grande evidência
0: Ok.
1: científica disso, que seja uma doença hereditária, porque isso é muito do ADN pessoal.
0: Ok. Era só mais para tentar também esclarecer, caso algum
1: Sim.
0: ouvinte neste momento que esteja a ouvir sofra de algo,
1: Sim,
0: parecido
1: sim, sim.
0: àquilo que estamos aqui a falar e pensar.
1: Assim, a doença atópica, que é doença atópica, é quando uma pessoa tem grande probabilidade de desenvolver muitas alergias.
0: Ok.
1: Já deves ter ouvido
0: Sim.
1: falar de pessoas que são alérgicas a tudo,
0: Sim.
1: quase tudo. Se é doença atópica. Atópica não é só da pele, é mesmo
0: Exatamente.
1: uma doença crónica. Esse tipo de doença pode ser
0: Hereditário,
1: hereditária.
0: sim.
1: Agora,
0: O resto.
1: alergias pontuais, não.
0: E já a seguir vamos regressar com um pequeno resumo sobre este programa, assim para que possa ficar com as ideias todas bem arrumadas na sua cabeça sobre o que é uma alergia e o que é uma intolerância e para que possa também a começar a cuidar mais de si e dos seus. E para isso, não se esqueça nunca que conta sempre com a equipa de nutricionistas da Bioforma e em bioforma.pt encontra lá toda a informação necessária para começar ainda hoje a cuidar de si e dos seus. Mas para já vamos à nossa última pausa musical.

0: Última parte do nosso programa Bioforma, hoje sobre o tema alergia versus intolerância alimentar. Carolina, para quem nos está a ouvir, que três grandes ideias gostarias de partilhar sobre este tema assim, que é grande, que tem pano para mangas, nós é que já não temos tempo para explorar e discutirmos mais, mas que sejam importantes a reter para quem nos está a ouvir, que fique assim três ideias bem claras.
1: Procurar, se realmente já tem um diagnóstico feito por parte do médico de alguma intolerância ou alergia alimentar, contactar um nutricionista, porque se for uma intolerância pode provocar doença inflamatória e o quadro pode agravar e pode surgir outras doenças que vão em consequência do não tratamento e do não devido cuidado com esse tipo de situações, ok? Depois, tentar olhar para dentro, tentar perceber porque é que estou assim inchado, o que é comigo hoje? Às vezes fazer um diário alimentar ajuda bastante. Ter um, como a gente tem uma agenda, ter um diário e apontar. Um pequeno almoço, comigo isto. Ao meio da manhã, isto. E apontar o número de vezes que vai à casa de banho, que tipo de sintomas é que está a sentir, para depois, quando for procurar um nutricionista, levar essa informação, que é uma informação que vale ouro.
0: É uma grande ajuda.
1: É uma grande ajuda, tanto para nós como para o próprio paciente. Portanto, um diário alimentar nestas situações de dúvida se somos intolerantes ou não, é uma mais-valia. Uma mais-valia muito grande.
0: E tens mais alguma dica?
1: Mais alguma dica?
0: Agendar um aconselhamento.
1: Agendar um aconselhamento? Ter necessidade.
0: Eu acredito que qualquer pessoa tenha, nem que seja para ter mais saúde ou mais energia no seu dia-a-dia.
1: Isto não significa que toda a gente tenha uma intolerância ou uma
0: Claro
1: alergia
0: que não.
1: alimentar. Há pessoas que não têm nada.
0: E as nutricionistas não servem só para isso.
1: Exatamente. E às vezes nós, nutricionistas, também servimos para dizer à própria pessoa que não tem nada, para
0: Ok,
1: ficar
0: também é
1: descansada,
0: curioso.
1: porque aqui é uma grande diferença entre a intolerância, realmente intolerância de barriga inchada, que é. E como fica a barriga inchada?
0: Assim, desconforto, sim.
1: Não, uma barriga inchada.
0: Ok.
1: A barriga fica para fora, não é?
0: Sim.
1: Mas às vezes é normal. Se a gente não tiver muito músculo aqui na parte da barriga, é normal que o abdómen estende. Mas isso não é o verdadeiro significado de barriga inchada. Barriga inchada é quando a gente apalpida oi, quando tem gases ou quando sente infartamente, aquela bola no estômago, parece que
0: Sim.
1: não deixa. Isso aqui é um sintoma que pode ser, temos que estudar para ver realmente. Agora, como já me apareceu em consulta, pessoas a dizer, mas e como? E fico com as calças mais apertadas. Isso é perfeitamente normal.
0: Nada como ir a um aconselhamento nutricional
1: Sinal,
0: com uma
1: exatamente.
0: nutricionista, um especialista, para clarificar estas dúvidas todas e para olhar mais por si e também eu digo sempre dos seus, porque nós depois levamos os exemplos para casa e depois contaminamos, entre aspas, e positivamente, todo o resto da nossa família, seja os pais, os irmãos, a família, os acompanhantes, com quem nós estejamos a viver naquele momento. Carolina, uma vez mais, muito obrigada pela tua presença. Trouxeste um tema
1: Obrigada.
0: muito pertinente. Eu sei que terias pano para mangas para muito mais. É muito curioso falarmos sobre este tema num mundo onde cada vez mais vemos e ouvimos falar sobre intolerâncias, alergias, produtos específicos para isto e para aquilo, e também vemos as redes e a internet e tudo aquilo a comunicar tanta coisa. E às vezes o acesso a muita informação nem sempre é bom quando nós não sabemos filtrar e perceber aquilo que recebemos. Por
1: Exato.
0: isso é que este programa é pertinente e a vinda de cada nutricionista aqui ao PEF é fundamental, porque vocês ajudam a desmistificar e a fazer tudo por miúdos e a comer, digamos, e a mastigar toda esta informação, que é muito importante, é.
1: Sim.
0: Porque nem toda a gente sabe tudo, nós não nascemos com toda a informação e os especialistas existem para isso mesmo. Portanto, uma vez mais, muito obrigada pela tua
1: Obrigada.
0: presença. Já sabe, caro ouvinte, que viver com saúde e bem-estar é possível graças

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0: Living on My Own, na voz de Freddie Mercury, para recordarmos no regresso da música antena do posto emissor de Funchal nesta manhã de verão. E agora saudamos também aqueles que estão connosco através do canal Onda Média, que juntam-se à nossa emissão do Bom Dia.
1: Bom dia, olá mundo! É verdade, agora somos muitos mais aqui no nosso Bom Dia, Bom Dia. Vamos continuar a acompanhá-lo até ao meio-dia de forma agradável, para que continue a desempenhar da melhor forma as suas funções na Sintonia PEF. Também para quem está de férias, mais um dia a aproveitar, continuação de boas férias. Vai no seu automóvel, faz calor, conduzir, há que ter calma na estrada. Naturalmente que temos sempre algum trânsito, se não muito, devemos evitar situações menos boas. Faça uma boa viagem com a sua rádio, o posto emissor do Funchal. E por falar em trânsito, em automóveis...
0: Pois já tivemos aí acidentes logo de manhã,
1: exatamente, não é? O que nos deixa desconfortáveis, no fundo tristes, porque... E depois... comentamos muito, vale sempre a pena sair de casa um bocadinho mais cedo para que possamos ter mais tempo na estrada, para que possamos chegar a tempo e horas ao trabalho. Não sair em cima da hora também é um bom método, é uma boa, digamos, uma boa dica para evitarmos dissabores, digamos assim, na estrada.
0: Pois bem, e manter, obviamente, a distância de segurança quando conduz, quando vamos na via rápida. Notamos, de facto, que as pessoas não deixam essa distância de segurança necessária. Sempre que aumentamos a velocidade, essa distância também tem que ser superior, dizem as regras do bom senso e também o código de estrada.
1: É assim que aprendemos quando tiramos a carta, ou não?
0: 291-20-8954, cumprimentamos mais um ouvinte. Olá, bom dia. Olá.
2: E olá, bom
0: está?
2: Dia.
1: Olá, bom dia.
0: Elia, como vai? Tudo bem?
2: Tudo bem, meninos?
0: Tudo bem.
1: Está tudo.
2: Aqui também está tudo bem.
0: Olha, estávamos aqui a falar de condução e a Elia conduz. Nunca conduziu?
2: Não.
0: Não, nunca tirou carta?
2: Só corta em papel.
1: Elia, mas sabe que, infelizmente, há muitos acidentes...
2: Mas nunca quis mesmo.
1: Pois. Mas a Elia sabe que há muitos acidentes na estrada.
2: Sim, há muitos.
0: Infelizmente.
2: Eu que dizia, quando o meu marido conduzia, ele agora não conduz.
1: Sim.
2: Quando eu conduzia, e saía sempre daqui, ia todos os fins de semana para Santa Cruz.
0: Sim.
2: E dizia, pressa é em casa, na estrada não tem pressa.
1: Pois, isso...
2: Em casa tem pressa para me despachar para ir. Mas na estrada, não.
1: Exatamente. Verificou-se, Elia, esta manhã um acidente com várias viaturas na via rápida, o que nos deixa uma vez mais tristes.
0: Muito mesmo.
1: E há que pensar como
2: falo,
1: o marido da Elia Jardim. Na estrada não tem pressa, por isso.
2: Exato. Que já tive um acidente de carro. Não fui cá na Madeira, fui em Luanda.
1: Sim.
2: O meu marido estava a conduzir e pronto, olha, aconteceu.
1: Pois. Acontece, mas...
2: Acontece quem está na estrada, claro.
1: O que acontece na via rápida é porque há acidentes todos os dias.
2: Pois.
1: Infelizmente.
2: Era tão bom quando... Quer dizer, a via rápida é bom, segundo...

0: treino mais cedo, mas é mais perigosa.
1: Pois é isso, por isso convém sair de casa um bocadinho mais cedo para manter a calma no trânsito, para não acelerar, para não tentar empurrar, digamos assim, o da frente. E agora é moda, conduzir à esquerda.
0: É.
1: O que está errado.
0: Pois é.
2: Infelizmente o trânsito continua a dar muitas dores de cabeça na nossa cidade, não só na Via Rápida, mas um pouco por toda a nossa ilha, onde vemos constantes atropelos ao código de estrada, excessos que em nada abonam a favor da segurança, que devemos ter sempre presente quando nos sentamos ao volante. Quer seja de um motociclo ou de um carro.
1: Olha, há muita falta de civismo a conduzir. Sim, essa que é essa.
0: Tem razão.
2: É verdade. Isso, infelizmente, é o que mais vemos. Muitas distrações. Continua a haver muito boa gente a pegar no telemóvel enquanto conduz. Estão constantemente a enviar mensagens, a olhar, seja lá para o que for. Enfim, quando nos sentamos ao volante para conduzir, e claro, vamos como passageiros, é uma coisa, mas a conduzir, a atenção tem que ser apenas e somente para aquilo que estamos a fazer, porque senão
1: podem
2: dar-se acidentes.
1: Felizmente, há bons condutores que cumprem as regras.
2: É verdade.
1: Felizmente. Mas há sempre quem que desrespeita, há sempre alguém que tem a falta de civismo ao volante.
0: Sim, sim.
1: Portanto, um problema,
2: é
1: uma vez mais, que verifica.
2: Exato. Sem dúvida.
0: Posso ler uma coisinha de nada?
2: Hélia,
0: muito pouco.
2: Vamos a isso, muito rapidamente, Hélia.
0: Certo. Aqui. Ai, caminho certo e nobre, que me indicasse e me medisse. Mas só sei dizer tolice, não sendo quem sou, caminhando vou, sem rumo, sem destino, brincando aos sonhos de menino, que quer alcançar a lua, mas a lua está longe, não é minha nem tua. Muito obrigado.
2: Obrigado, Hélia, um dia feliz.
1: Obrigado, Hélia, beijinhos.
2: Muito obrigado. Mais uma chamada, bom dia. Olá, viva, bom dia. Sim.
3: Bom dia, Sr.
2: Olá,
3: Paulo.
2: Bom dia.
1: Olá, bom dia, Luís Fleming. Então, o Luís conduz, já conduzia?
3: Eu conduzo um carro de bois.
1: Ah, de bois. Então, explique-nos.
3: Aprendi a conduzir primeiro um carro de bois, depois conduzir um carro normal.
1: Ah, é?
3: Ah, sim. Eu já tenho carta há 40 anos.
1: E então, nunca teve assim algum susto na estrada?
3: Eu só tive um susto, o primeiro ano que tive que fazer caixa de condução.
1: Uhum.
3: O carro da frente passou um quadro à minha frente, pensei que o carro tinha arrancado para a frente, não arrancou, e deu um troco na parte de trás do outro carro que está à minha frente.
1: Sim.
3: Bem mal, na semana. E quando entrei em caixa de condução, e fui 3 vezes a código e 1 vez a condução, passei à primeira de condução.
1: Uhum.
3: Quando fizeram um exame de condução, me falaram que se não tinha parentes dos atuais, sendo qual eu sei, e assim dizia, quando é que eu fechar a minha carta? E ela disse, eu perdeste, eu dizia, não, passou. O instrutor, o Sr. Gonçalves, o instrutor chegou para mim, quem é que não qual que é? Fui esse, o Sr. Gonçalves. E o gerente reprovou, passou.
1: Pois é, são momentos que não esquecemos, não é?
2: Sim, ao colocar o... em cima do passeio.
3: Às vezes aquelas motos, a fazer outra face para direita e para esquerda, que não tem controle nem nada.
1: Sim, exato.
3: Porque há muitos acidentes de moto, agora hoje em dia há muitos acidentes de moto.
1: É, infelizmente, é verdade. Também acontece. E o Luís ainda hoje conduz?
3: Não sabem nem bem a segurança.
1: E o Luís ainda hoje conduz ou já não conduz?
3: Conduz, mas é pouco, agora conduz.
1: E passa muitas vezes na via rápida?
3: Pouco na via rápida, pouco. Mas no centro do funcionário.
1: Pois. Há quem já prefira as estradas regionais do que as estradas antigas do que passar
2: que
1: na via rápida.
2: Estão muito melhores conservadas do que as nossas. Isso cá, nem se fala nisso. Nem se fala nisso, porque por mais que pagues IMIs, por mais que pagues imposto único de circulação, o chamado selo, as nossas estradas continuam a deixar muito a desejar.
1: É,
2: os nossos mecânicos gostam, porque lá de quando em vez temos que lá passar, ou para mudar um pneu, ou para verificar a suspensão que está fazendo aquele barulhinho que foi provocado por esses

0: buracos que encontramos pela nossa cidade, enfim.
1: Uhum. Quando há muitos acidentes de carro.
2: Sim.
1: Quando há muitos acidentes de carro, quem ganha muitas bate à frente.
0: Pois, infelizmente.
2: É isso. Luís Fleming, mas porquê que dizia que conduzia um carro de bois? Fiquei assim curiosa.
1: Ainda se respondeu essa pergunta, ainda se respondeu.
2: Ah, então não conduziu. Nunca.
0: Não, estava a brincar.
2: Nunca experienciou isso.
1: Não.
2: Ah, Luís, okay.
0: Um grande abraço, condenação de um ótimo dia para si. Obrigado. Muito obrigado.
2: Muito obrigada, Luís. Muito um obrigado. Dia feliz.
0: 291-20-8954, estamos na antena com o espaço Mel Ofélia e de facto continua a ser algo que nos aborrece. E de que maneira as muitas coisas que vemos na estrada, coisas nada simpáticas.
2: Exatamente.
0: Muita distração acima de tudo ao volante e depois, bom, vêm esses amargos de boca quando infelizmente damos aqueles chamados acidentes tontos, não é? Aqueles toquezinhos que só nos fazem perder tempo.
2: Pois é, vão muito colados, pois digamos assim, uns aos outros e acontece. Olha, por falar no carro de bois, lembras-te ali junto ao cais?
0: Sim.
2: Vem-me assim à memória.
0: Há muito
2: tempo que é o Luís fez-me assim recuar no tempo. Olha, não sei.
0: Era criança.
2: Não havia assim esse... tantos carros, trânsito, nada a ver, estes acidentes. Enfim, temos mesmo que pensar.
0: Holding Out for a Hero é uma das grandes canções de Bonnie Tyler, que infelizmente faleceu na passada noite. Uma voz que vai com certeza continuar eternizada na nossa memória com estes grandes clássicos. Recordamos mais um dos anos 80.

0: Holding Out for a Hero, um grande clássico de Bonnie Tyler, que faleceu na passada noite. Uma voz muito querida também do público português. Ela que já desde há muitos anos esta parte dividia a sua vida entre Portugal e a Inglaterra. 11 horas, quase 23 minutos. Voltamos ao nosso telefone. Temos mais alguém com quem conversar.
1: Olá, bom dia.
2: Bom dia, Ana Joana, bom dia, São Paulo.
0: Olá,
1: Ana Paula,
0: viva.
1: Bem disposta desde ontem.
2: Bem, obrigada. E você também tem, que estou a bom dia.
0: É verdade.
1: Temos que fazer por isso.
2: É verdade. Temos que ver a cabeça para a frente.
1: O nosso, aliás, os nossos dias só fazem sentido se, naturalmente, estivermos bem dispostos, porque tristezas não pagam dívidas e por aí afora.
2: É verdade, e a gente anda bem, a gente sente feliz para ir aos outros felizes, mesmo que a gente não esteja, ninguém tem culpa das nossas causas. Não se pode mostrar que temos, olha, bastante, dando o nosso melhor.
1: Exatamente, e a saúde, no fundo, é... É a base para...
2: Olha, se eu
1: advém da alegria, advém da boa disposição e por isso mesmo recomenda-se
2: um
1: dia feliz para todos.
2: E a melhor riqueza que a gente pode ter na vida é a gente ser o melhor que as pessoas e a saúde e a paz.
0: Nem mais.
2: Ana, eu que para mim, eu acho isto.
0: Neste espaço Melofel estamos novamente a falar de trânsito, porque realmente dá dores de cabeça e de que maneira. Há muito condutor, e não só.
2: Teve um condutor, mas não me deu dores de cabeça.
0: Pois é.
2: Teve dores de cabeça, ficou para o tombio.
0: Exatamente. A Ana que não conduz, não é?
2: Não conduz, mas tenho a minha neta, tenho o meu filho, mas graças a Deus tudo bem.
0: É isso mesmo, há que ter muita prudência quando estamos ao volante e não nos distrairmos, quer com as mensagens, quer com as chamadas, enfim.
2: Ah, esse então, minha senhora Paula, esse então fica à porta.
0: Temos que nos
2: abster. E tenho o Ricardo, que tem a carta há um ano, mas eu digo assim, Paulo, nunca teve uma ideia de meter no carro que ele leva, e nem tenho uma ideia, não tenho.
1: Porque ele dá-lhe segurança.
2: É certinho, e depois ele não olha para sempre com
0: um sim, é que tem que ser.
2: Até que.
0: É isso. Temos que realmente ter muita cautela.
2: Mas já quando fui a Castanha, e nem acredito, nunca andei de carro que fosse lá com Zuri, não quando ela teve a carta. Mas a menina João, eu entrei no carro, a pessoa está no carro do Carlões. É verdade. Não tenho, as pessoas fiquem com medo, eu não fiquei com medo nenhum.
1: Pois, tem que ser assim, temos que passar segurança para quem também vai ao nosso lado e naturalmente para os outros condutores. Tem que haver civismo e calma.
2: É verdade, temos que haver calma e ter confiança.
0: Ana, que utiliza também os transportes públicos.
2: Isso cá me corre.
0: Pois é, e muitas vezes também vê-se abraços com atrasos, com complicações.
2: Atrasos,
0: realmente,
2: às vezes,
0: estacionamento em segunda fila a provocar.

0: de facto congestionamentos na nossa cidade, não é?
1: Ocorre ao meio do caminho e a gente com choques e quase toma socorro dentro da rebéria. Ah, minha Joana, e depois, mas há motoristas que também são boas pessoas, facilitem as pessoas e ajudem e tudo. Mas olha, mas eles também não têm campo das outros serem com a mala estacionada. Eles querem pôr a caminhonete, não têm o seu espaço que é ter, que é os outros se repõem, e eles têm que pôr o carro em algum lado para as pessoas entrarem.
0: Pois, lá está.
1: Fica-se a meio da estrada.
0: É de facto uma das dificuldades que temos vindo a observar. Mais vezes do que aquilo que gostaríamos, porque...
1: Mas olha, mas eu digo, já foi pior.
0: Há muito abuso nessa matéria de pararem os carros na local da...
1: Já foi pior, aquela vez que disse assim a Paulo, já foi pior. Mas agora, quero dizer uma coisa, quero agradecer de ontem, a gente está todos juntos, parece que estava todos em família. É, somos mesmo uma família, mas assim, pessoal...
0: Pois é.
1: Foi um lixo.
2: Pois é isso, tivemos a visita da Maria do Monte e também do nosso amigo Virgílio. Do Brasil.
0: E o seu irmão. Foi bom, muito obrigado pela visita.
1: Nada.
0: Muito obrigado.
1: É mesmo.
2: Nós agradecemos.
1: O que a gente faz perguntado e o que faz bem à nossa alma, minha Joana.
0: Ainda bem. É, e agora, Ana, vamos endossar os beijinhos
1: para eles também, para a sua Bondi, e para a dona Elia Jardim, para a senhora Aldanha, para a dona Goreto Gonçalves, e para a dona Zalmeira e a Luizinha, e para o senhor Fernando, para a senhora Paula, para a família do Ruben Aguiar e para o Ruben Aguiar, e do fundo do meu coração, um grande abraço. Do lado a lado, que eu não abracei vocês ontem.
0: Muito obrigado.
1: O mesmo abraço vai hoje. E vai sim, por todas as
2: vezes. Obrigada, Ana Paula. Beijinhos.
1: Com muito acerto para vocês todos. E gostei muito de ver a minha Joana. Muito.
0: Muito obrigado, Ana.
1: E o senhor Paulo também.
2: Muito obrigada, Ana.
1: Obrigada. Com licença.
0: Muito obrigado. E seguimos para outra chamada. Olá, bom dia. Olá, viva, bom dia.
3: Bom dia, Paulo.
2: Bom dia, Joana.
3: Tudo bem?
0: Ora, o nosso amigo António Silva, como vai? Tudo bem?
3: Tudo bem, graças a Deus.
2: Já regressou do Porto Santo das férias?
3: Ah, claro. Também com a demada moeda.
2: E agora já vai recordando as férias?
3: Agora são recordações, como dizia a canção.
0: António, também conduz?
3: Claro.
0: E muitas das coisas que temos vindo a falar hoje também se depara na estrada com essa falta de...
3: É verdade. E também
0: falta
3: de noção,
0: muitas vezes.
3: Eu não sou santo, mas às vezes a pessoa já vai quase a transportar o limite, já vai a 100 ou pouco mais, e eles ainda vão atrás, sempre encostado em sinal de luz, ainda quer que a pessoa ande mais. E às vezes nas entradas e nas saídas eles não respeitam, principalmente nas entradas. Tenho travado muitas vezes de repente por causa disso.
0: Pois, e lá está, a seguir nesses acidentes dão-se em altas velocidades e traz-nos depois muitas
2: em
0: complicações.
2: Em cadeia, acidentes em cadeia, no fundo.
3: Pois está, ainda ontem dei uma volta, fui atrás com a máquina, é isso e a moto, eu vim assim do Fórum Camacho, que tem uma Camacho Shopping, que não, vim assim do parque, vi um rapaz de moto também para baixo, e eu vim, olha, o rapaz dá-lhe mesmo achei a meio do carro. Eu sei que os que têm moto não são santos, também já andei de moto há 22 anos, mas, olha, eles também não respeitam, eu saio do parque, eu sei, nem olhou, eu vim mesmo abaixo, não olhou, foi direitinho a meio do carro, acabou. Pois.
0: Infelizmente essas situações têm vindo a acontecer muitas vezes mais do que aquelas que gostaríamos.
3: Não sei
0: se isso revela descuido, se revela falta de prática, de olho, eu não sei o que diga. Porque realmente há situações absurdas que realmente acontecem no nosso cotidiano.
3: Às vezes eu penso, vamos à minha neta dela, ainda vejo tanta vez que é. A gente vê milagres na estrada. O que a gente vê, ou não tem calma, ou de pato, ou de trinto, é milagres na estrada.
0: Pois é.
3: E eu não sou santo, aliás. Estou a dizer isso, mas também às vezes sendo a velocidade. Não de 5 e tal, mas aquelas que às 60, às vezes vai a 70. Às vezes também não vou dizer que sou santo. Mas tem que ter sempre um ponto, eu olho para ultrapassar uma coisa. Não, mas aquilo é... Metem a cabeça para andar, mais nada. Agora eu
0: E quando, não vão para a filha do lado, sem olharem para trás, isso também já teve.
3: Nem olhem para trás, nem de um pisco, nem fazem nada.
0: Quase que diariamente eu sinto isso. Sem piscas, sem nada, é só a guinada.

0: ao volante.
1: Exato, todos nós já passamos por isso. E às vezes pensamos, oh, o que é isto?
0: Mas é isso que eu digo, quase todos os dias há essas situações, não sei como é que as pessoas têm andado, se andam bem da cabeça, se o que é.
2: Não sei,
0: a realidade é mesmo essa. António, deve ser do calor.
2: Deve ser, sim, deve ser. Bem,
0: muito
2: bem,
0: calor
2: bem,
0: também aquece um bocado os neurónios. António, e agora vamos endereçar cumprimentos a quem?
2: Um abraço para os senhores, beijinho para as senhoras todas, uma ótima quinta-feira, tudo bom.
0: Muito obrigado, António.
1: Obrigado,
0: um abraço,
1: António.
0: Aí para a Câmara
2: obrigado,
0: de Lobos.
2: Tudo bom, então.
0: Muito
1: dia
0: obrigado.
1: Dia feliz, obrigada por ter ligado.
2: Obrigado igualmente.
0: Muito você. Obrigado. E neste sábado temos uma sugestão para os nossos ouvintes.
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0: Precisamente sábado, entre as 10 e as 11, o trânsito volta à antena. 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Não deixe de dar o seu contributo a este programa que vai voltar à sua companhia já neste próximo sábado. Não esqueça, entre as 10 e as 11 horas.

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0: clássicos do PEF de hoje, mais uma grande balada de Bonnie Tyler, Loving You's a Dirty Job, But Somebody's Gotta Do It, uma canção que conta também com a voz de Todd Rundgren, uma grande balada do ano de 1986, a nos proporcionar esta viagem no tempo, esta grande diva do mundo da música, que infelizmente faleceu na noite da passada quarta-feira. Ficamos com 16 minutos no Esperando do Meio-Dia. Prosseguimos nesta nossa emissão do Bom Dia, Bom Dia. Vamos novamente voltar ao nosso telefone para cumprimentarmos mais um dos nossos ouvintes.
1: Olá, bom dia.
2: Bom dia.
0: Olá.
1: Bom dia, Alexandra Alves. Estamos...
2: Estamos
1: a ouvi-la mal, vamos lá. Passo à frente, atrás, para o lado. Já está? Alô?
0: Já está melhor?
2: Como está, meu amor? Estou sentada.
0: Muito bem. E então, Alexandra, está passando bem esta manhã de verão?
2: Passei um bocadinho, mas esta noite está mesmo.
0: Pois, às vezes, lá temos que ir, não é?
2: É verdade.
1: Mas depois de ir, fica bom. Missão cumprida. Já está.
2: Já está.
1: Não é?
0: Alexandra, novamente estamos falando do trânsito também no seu cotidiano. Depara-se com situações menos agradáveis, com certeza.
2: Ah, Sr. Paulo, está cada vez pior, principalmente com os autocarros. Eu acho que eles se aproveitem. Pode haver um dia que algum carro particular passe de repente ou passe uma travagem. Eu entendo que pode acontecer,
0: sim.
2: Mas eu acho que os condutores estão a aproveitar muito.
0: Isso acontece mais vezes do que era expectável.
2: Sempre que eles parassem a meio da estrada, como isso soube que duas pessoas foram bater o hospital com uma travagem, e ele diz que não foi ele o culpado, foi o carro que passou, e a senhora diz que não foi, que foi ele. E isso aconteceu comigo, eu posso dizer que foi no 8A, com as pessoas a descermos na segunda, na terça-feira, e o senhor parecia que não levava gente, parecia que levava cavalos lá dentro.
0: Pois,
2: sempre a andar os XX e a confessar. Aquilo é uma responsabilidade que está lá à frente.
0: É verdade.
2: E eu acho que o que falta para esses senhores, com todo, desculpe lá, senhor.
0: Alguns,
1: nem todos, obviamente.
2: Alguns, meu amor, é como nós, a trabalhar. Há pessoas que quando chega uma pessoa, diz, bom dia, boa tarde, faz favor, posso ajudar, tudo bem. Não, e que há outros que não fazem.
0: Pois
2: e
0: é.
2: A gente aceita. Agora, eu acho que é assim, se os outros condutores, a carta deles, quando dá uma travagem bruta ou quando fazem alguma asneira, é tirada 1.2. Por que é que os condutores também não fazem isso? Talvez melhorasse.
0: Mas é assim, Alexandra, conduzir um ligeiro é uma coisa, conduzir um carro pesado é totalmente outra. Temos uma inércia inerente ao peso do carro, que ao travar não é a mesma coisa que travar um carro ligeiro. Um carro ligeiro trava automaticamente um pesado. Apesar de terem travões fantásticos e os novos autocarros têm várias formas de efetuarem uma travagem de emergência, mas temos uma inércia que não só o peso do carro, mas também o peso das pessoas que lá estão dentro. Não responde da mesma forma. Isso já sabemos.
2: Bem.
0: Agora
2: muito
0: que
2: bem.
0: Há situações em que eu próprio, como disse, infelizmente presencio isso mais vezes do que gostaria, muitas passagens de fila para um lado, para o outro, e um zigue-zaguear nas nossas estradas sem efetuarem o pisca, e isso, claro, também faz com que os motoristas de autocarros tenham essa necessidade de travarem de repente porque são surpreendidos com esses zigue-zaguear, quer de carros, quer de motociclos. Em apoio da verdade, diga-se isso. Não vamos também tomar a árvore pela floresta.
2: Muito bem, concordo com o seu planeamento, mas que há muitas asneiras à frente.
0: Pois é.
1: E cada vez mais carros.
0: Também.
1: Há quem diga que a nossa ilha já tem muitos carros e a tendência é chegar
2: verdade,
1: mais.
2: É verdade, porque estão a fechar as estradas, meu amor.
0: Pois é.
2: Antigamente passavam na Sé, passavam ali no Tarigal. Porquê que agora não podem passar? É que não vai, não acho.
0: É devolver a cidade às pessoas para realmente haver nessa oportunidade de andarmos calmamente e usufruirmos também daquilo que de bom.
1: Passearmos em grupo, de estarmos calmos.
0: É verdade.
2: Antigamente nós passávamos era ali o Padre Ceia. Eu acho que havia mais. Agora abre mais as estradas.
0: Sim,
2: é cada vez está pior, Sr. Paulo.
0: Pois é.
2: Eu acho que é fácil. É assim, quando, uma panela, quando mexe mais dão, a panela nunca sai nada que preste. Portanto, a gente já vê para quê. Eu acho que há muita coisa, Sr. Paulo, para a gente chegar à União Europeia, falta muita coisa aqui. Muita coisa.
0: Alexandra, não esqueça que este sábado temos o programa PEF sobre rodas para acompanhar novamente um programa que vai falar do trânsito aqui na sintonia do PEF. Entre as 10 e as 11.
2: Falta de respeito. Uhum. Deixarem os passageiros a meio da estrada.
0: Pois às vezes não há outra hipótese.
2: E a meio dos autocarros. E o S, eu falei para o senhor e o senhor respondendo. A senhora sai se quiser, a senhora pode dizer a ele para parar na paragem. E eu disse assim, mas sou eu que vou fazer o vosso trabalho, com todo o respeito. Não é eu que vou fazer o vosso trabalho, não é eu que tenho que dar horas. Olha, eu falei com um fiscal, realmente eu fiquei a meio da estrada, e fiquei umas duas senhoras. E eu disse, o rapaz estava lá embaixo, mas eu não sabia que ele estava a fazer só bater uma coisa para superar o balanço. Eu acho que o senhor é que devia de me dizer o que estava a acontecer. Eu cheguei ao pé e disse, olha, bom dia, você devia estar mais a ler para os caminhonetes não parar a meio da estrada. Você está aqui a fazer este trabalho? E eu respondi, mas quem disse assim, como eu estou a lhe dizer? Mas quem disse que eu estou a colar? Eu estou aqui só a fazer outro trabalho. Eu disse assim,
0: pois é.
2: Mas que falta de respeito.
0: Cada um tem a sua função.
2: E disse, mas que falta de respeito. Mas podia-me dizer, olha, senhor, eu não estou a colar a fazer aquilo.
0: Exato.
2: Eu estou a fazer este trabalho, mas não estou. Agora, não era assim. Quem lhe disse que estava... Eu acho que é uma falta.
0: Numa situação dessas, o melhor conselho, Alexandre, é realmente contatar os serviços centrais.

0: não ofender, quem sabe não ofender, é, mas pronto.
1: Alexandra, vamos passar a outra chamada. Muito obrigado pela sua participação nesta emissão de hoje do Bom Dia, Bom Dia, também trazendo o seu contributo a este espaço Melofel que já sabemos.
0: Agradeço ao senhor e à nossa Joana
1: sempre...
0: Lange.
2: Muito obrigada.
0: Tenha um dia feliz, um dia abençoado, um dia também triste, mas um beijo para dar. Vai-te uma meia bola, já vai ficar boa na hora da almoça. Um beijinho muito grande para todos juntinhos, para todos os imigrantes, toda a gente que liga para essa rádio, até os condutores estão-me a ver. Um beijinho, mas pensem no próximo. Amor para o próximo. Não sabe o que é. Amor com amor se paga. Então é isto.
2: Tudo dito. Beijinhos. Está
1: muito obrigado, Alexandra. Bom dia. Muito obrigado. 291-20-89-54 e também vamos passar, não tarda nada, pela nossa linha do WhatsApp. Entretanto, temos mais alguém do outro lado. Olá, bom dia. Ora, a chamada caiu, infelizmente. 291-20-89-54. Vamos lá ver se neste ouvinte reata a chamada para, assim também, com certeza, expor aquilo que pretende neste espaço Mel ou Fel. Entretanto, vamos até à nossa linha do WhatsApp e aqui cumprimentamos os nossos amigos Maria do Monte e Virgílio, que nos escreveram a seguinte mensagem. Olá, Joana e Paulo, cá estamos na Ponta do Sol com uma manhã linda de sol e ligadinhos junto de vocês e ainda lembrando o nosso encontro de ontem, que nos deixou muito feliz em termos tido a oportunidade de conhecer-vos pessoalmente. Muito obrigado pelo carinho que, com que todos nos receberam. Muito obrigado a nós. Foi de facto um gosto termos estado na vossa companhia, Maria do Monte e Virgílio, que continuam então a usufruir desse merecido período de férias aqui na Madeira.
2: Beijinhos, boas férias.
1: Outra mensagem desta feita por parte do Ferdinando Ferreira também nos envia um abraço, boa quinta-feira e boa condução desde o campanário. Viva pelo vosso trabalho. Muito obrigado, Ferdinando. Um abraço também aí para toda a malta do campanário. Um abraço igualmente para a Venezuela, onde lá está a nossa amiga Maria Ascensão, que enviou-nos bem cedinho a sua mensagem, grato pela companhia e assim é, já sabe que ao longo de todo o dia, não só pela manhã, pode sempre interagir pela nossa linha do WhatsApp.
2: Estamos já na reta final do nosso Bom Dia, Bom Dia. Continuamos a desejar-lhe uma ótima quinta-feira de verão, se está a trabalhar, continuação de um ótimo trabalho para quem está de férias. O bom tempo está aí, o bom tempo impera. Há que continuar a aproveitar na sintonia. Peço aqui, estamos bem.

0: Dr. Hook, para recordarmos Sharing the Night Together, uma canção que há já alguns aninhos não lembrávamos, um êxito dos anos 70, quase a fechar a nossa emissão do Bom Dia desta quinta-feira. Amanhã vamos ter muito gosto em voltar à sua companhia e contamos, obviamente, com, também se possível, a sua participação, que é sempre bem-vinda.
1: É verdade, para fecharmos em beleza estas emissões inderentes a esta semana e amanhã é sexta-feira, para naturalmente fecharmos da melhor forma estas emissões, contamos consigo um pouco depois das 10 horas. Até lá.
0: E porque as grandes divas são eternas, Bonnie Tyler, até à viragem de hora.

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1: No Evangelho de hoje, Jesus envia os discípulos em missão com uma recomendação muito clara: recebeste graça, dai de graça. É um convite a reconhecer que tudo o que somos e temos é dom de Deus e que esse dom deve ser partilhado com generosidade. Jesus pede aos discípulos que não confiem nas riquezas, nas seguranças materiais, mas na providência de Deus.

A força da missão não está nos meios, mas na autenticidade de quem anuncia o Evangelho com a própria vida. Também nós somos enviados a levar a paz. Sempre que entramos numa casa, num local de trabalho ou num encontro com alguém, podemos ser presença de reconciliação, de esperança e de alegria. Nem sempre a nossa mensagem será acolhida. Jesus já o sabia, mas isso não nos deve desanimar. O importante é permanecermos fiéis, semeando o bem com humildade e confiança.

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0: José Luís Carneiro acusa a Ministra do Ambiente de mentir sobre as falhas no abastecimento de água em Almada. O líder do PS diz que é falso que a autarquia não se tenha candidatado a verbas para melhorar a rede e espera que o assunto seja esclarecido.
1: Que das próximas horas irão poder ter conhecimento, julgo que hoje está previsto uma reunião entre o Ministro do Ambiente e o Sr. Presidente da Câmara, poderão explicar que declarações é que fez, que afirmações é que fez, que não corresponderão à verdade, nomeadamente dizer que a Câmara Municipal de Almada não se candidatou ao PTRR para fins de investimento na rede de água.
0: José Luís Carneiro, depois da Ministra do Ambiente ter acusado a autarquia de Almada de falta de investimento na rede de água e aconselhado a candidatura aos fundos disponíveis, Maria da Graça Carvalho, que reúne esta tarde com a autarca Inês de Medeiros. E Dom Américo Aguiar apela à serenidade na sequência dos protestos por falta de água na costa de Caparica. Numa mensagem divulgada no site da Diocese, o Bispo de Setúbal pede ainda que se evite qualquer desperdício e que se acolham com confiança e espírito de colaboração as orientações e indicações das autoridades competentes que, segundo Dom Américo, estão empenhadas em ultrapassar a situação com a maior brevidade possível. Na mensagem, o cardeal afirma que este não é o momento de procurar culpados nem de alimentar divisões. Com a oposição da esquerda, PSD, Chega, Iniciativa Liberal e CDS acabam de aprovar no Parlamento, na especialidade, o projeto conhecido como Lei das Burcas, que se destina a proibir a ocultação do rosto em espaços públicos. O diploma segue agora para votação final no Parlamento. A Diretora-Geral da Saúde considera uma falha que o país não tenha uma lei de emergência sanitária que imponha quarentenas ou isolamentos obrigatórios. Em entrevista ao programa Hora da Verdade, da Renascença do Jornal Público, Rita Sá Machado considera que são precisos protocolos para exceções, como numa pandemia ou numa urgência de saúde pública.
2: Imaginem de questões laborais, da pessoa poder ou ter de faltar ao seu trabalho para essas questões de isolamento. E, portanto, estas medidas têm, de alguma forma, não sei se é numa lei de emergências em saúde pública, mas diria que, de alguma forma, temos de ter protocolos instituídos com questões ligadas e exceções para estas potenciais pandemias ou potenciais exceções, para, efetivamente, um país estar preparado para lidar não só com uma pandemia, mas com uma emergência em saúde pública.
0: A Diretora-Geral da Saúde, Rita Sá Machado, aqui num excerto de uma entrevista que vai poder ouvir mais logo, depois das 11, na edição da noite. A Polícia Judiciária acaba de anunciar a detenção de uma mulher de 48 anos, suspeita de ter ateado um incêndio no concelho de Miranda do Corvo, distrito de Coimbra, na terça-feira. Fogo que terá consumido cerca de 1,2 hectares da área florestal. A suspeita vai ser presente a primeiro interrogatório judicial para aplicação de medidas de coação. É uma das notícias que marca esta manhã. Morreu Bonnie Tyler, tinha 75 anos, estava internada no hospital de Faro desde maio, onde continuava nos cuidados intensivos. Destacou-se pela voz rouca, por múltiplos sucessos como Holding Out of a Hero, It's a Heartache ou Total Eclipse of the Heart, de 1983, e que já bateu a barreira dos 1 milhão de reproduções nas plataformas digitais. A canção que escutamos em fundo esteve 2 semanas em primeiro lugar no top do Reino Unido, 4 semanas no top americano, garantiu à cantora uma nomeação para os Grammy. Zé, Azizé, foram mais de 5 décadas de carreira e de muitos sucessos. É um tema que está também desenvolvido no site da Renascença.
3: E para além muito disso, obrigada. Tudo, amava Portugal.
0: Sim, era, verdade. Vivia de resto no Algarve.
3: Vivia no Algarve.
4: Aliás, passou os seus últimos anos aqui em Portugal.
3: Exatamente, exatamente. Sim. Pronto, fica nos nossos corações e fica também sempre a tocar na rádio e nunca vamos esquecer dela.
4: Exatamente, muito
3: Foi
4: obrigada.
3: A edição do Meio Dia com o Vítor Mesquita.

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0: parte, vamos conhecer os títulos da informação com o jornalista Paulo Figueira.
1: Olá, boa tarde. A TAP retoma os voos com a Venezuela na próxima segunda-feira. Caos no reembolso das viagens de avião. Deputados do PS de Madeira na Assembleia da República questionam o ministro. Esta tarde anunciou Miguel Albuquerque. O tribunal condenou um abusador de menores a 15 anos de prisão efetiva e um estrangeiro de 50 anos perdeu a vida no cais do Sardinha. Permanece na ordem do dia o mecanismo de continuidade territorial. As agências estão agora impedidas de solicitar o reembolso das viagens efetuadas depois de 6 de junho. Esta polémica parece não ter fim. Os deputados do PS de Madeira na Assembleia da República vão questionar esta tarde o ministro da tutela, conforme anunciou o presidente do governo.
2: Como vocês sabem, houve a prorrogação. Que era o nosso objetivo, era prorrogar o acordo com os Correios até o próximo ano. Até porque tínhamos o estudante insular e era importante continuarmos a apoiar os nossos estudantes. Há um conjunto de procedimentos na plataforma que têm que ser ajustados e neste momento é isso que, segundo eu sei, o ministro está a fazer. E ainda hoje há uma interpelação na Assembleia da República por parte dos deputados do PSD Madeira, como vocês sabem, no sentido do ministro prestar esses esclarecimentos.
1: Miguel Albuquerque diz não acreditar que haja má vontade da parte do Estado Central em atualizar a plataforma.
2: Não estão a adiar deliberadamente, porque a lei foi aprovada na Assembleia da República, aliás com os nossos votos, como vocês sabem. E a ideia neste momento é que aquilo que foi aprovado na Assembleia da República e que nós subscrevemos, funcione. Agora, há sempre um problema técnico de adaptação da plataforma, aquilo que a lei que foi aprovada, é só isso.
3: Mas acha normal um mês?
2: Não acho normal, acho que há aquilo que podemos esperar, não sei o que é que se passa, mas neste momento não há nenhuma má vontade do Governo Nacional no sentido de fazer os ajustes necessários.
1: Esta convicção do Presidente do Governo, Miguel Albuquerque, aguarda pela atualização da plataforma eletrónica dos reembolsos. Na Assembleia Regional voltou-se a falar deste assunto. O PSD deu enfoque à decisão da TAP. O fim dos tetos máximos, denunciou Bruno Melim, favoreceu a empresa pública que aumentou o preço das viagens.
4: Seja em junho, seja em julho ou em agosto, com a nova lei, aquilo que sempre alertámos verificou-se. O residente nas regiões autónomas não precisa de viajar na opção mais barata, porque este negócio parlamentar é o simples caso de que é barato e dá milhões. Neste caso, à TAP. As taxas conheceram um aumento de 20% a 30% e verificaram-se alterações do preço total de vários trajetos na ordem dos 300% no mês de junho. Sim. Uma viagem que antes da aprovação desta lei era adquirida a 130 euros, passou a estar à venda por 398 num só trajeto. E há ainda quem diga que as novas regras não fizeram subir o preço.
1: Bruno Melim reafirmou que o fim dos tetos máximos nas viagens de avião para os residentes tornaram-se prejudiciais depois da aprovação das alterações na Assembleia da República pelo Partido Socialista e pelo Chega. Ora, a reação do PS não se fez esperar. Gonçalo Leite Velho contra-atacou.
5: O PSD hoje em dia, em termos de mobilidade, é um carro e um avião que não mexe. E aquilo que acabou de fazer aqui parece aqueles velhinhos carros a gás óleo que já só deitam fumo. Deitam muito fumo e demoram para arrancar. E aquilo que as pessoas se perguntam é, se a lei está aprovada, se a portaria está definida, o que é que se passa? O que é isto da entidade de tesouro? O que é isto que os correios não pagam? O que é isto das agências de viagem que não podem fazer o seu trabalho? Afinal, o que é isto, Sr. Deputado Bruno Melim?
1: Já para Hugo Nunes, do Chega, neste problema da mobilidade aérea, sobressai um fator. A capacidade negocial da Madeira.
6: O governo do ex-Montenegro apareceu com aquela atrapalhada toda com a plataforma que sabemos e tratou os madeirenses como portugueses de segunda. O que os madeirenses querem saber é quando é que o seu e o nosso presidente do governo regional, que neste momento pela Madeira não faz nada, vai ter capacidade de sentar com o ex-Montenegro e exigir que este mecanismo entre em vigor e que os madeirenses paguem só os 59 e os 79 euros, como já está aprovado por lei.
1: P2 PS e Chega acusou o Governo Central da AD de serem os responsáveis pelos atrasos na implementação das alterações ao antigo subsídio de mobilidade. E a TAP vai retomar os voos de para a Venezuela a partir da próxima segunda-feira. A Companhia de Bandeira Portuguesa irá utilizar a infraestrutura de Valência, a 170 km de Caracas. O secretário de Estado das Comunidades Portuguesas, Emídio Sousa, fez o anúncio à agência Lusa. As viagens permitirão, ao mesmo tempo, o transporte de ajuda humanitária.
7: Vai retomar já um voo semanal e a ideia é conseguirmos dois voos semanais. E este regresso da TAP à Venezuela também vai trazer neste voo de vinda mais cerca de 7,5 toneladas de produtos farmacêuticos que o Ministério da Saúde

0: humanitária, para falar do futuro, para pensarmos na reconstrução.
1: Emílio Sousa, secretário de Estado das Comunidades Portuguesas, dois aviões da Força Aérea transportaram 12 toneladas de ajuda humanitária para a Venezuela.
0: Entramos na fase 2, que é a ajuda humanitária. Eu hoje vim com dois aviões da Força Aérea carregados com ajuda humanitária, com 12 toneladas de vários kits de alimentos, de higiene, de saneamento, duas ambulâncias oferecidas pela Cruz Vermelha, completamente equipadas, que podem funcionar como postos médicos, ambulantes, e uma tonelada e meia de materiais cedidos pela Marinha, materiais e ferramentas para algumas intervenções que é necessário fazer no terreno. Portanto, esta foi a primeira chegada da nossa ajuda humanitária. Temos também em curso, já disponibilizamos 400 mil euros de fundos do governo português para apoio a dois projetos que nos parecem ser sérios para a Venezuela, para a Caritas e para a OICOS, que estão no terreno e vão agora desenvolver o apoio às famílias. Prevemos o apoio a 1.500 famílias.
1: Emílio Sousa, o secretário de Estado das Comunidades Portuguesas e o plano de ajuda à Venezuela. Neste momento há muitas carências para quem ficou desalojado e, sobretudo, para os feridos. Faltam medicamentos, como antibióticos e artigos para cirurgias. Em declarações ao posto emissor, Aura Rodrigues, representante na região da Associação Venexus, apela à colaboração de empresas farmacêuticas. É urgente o envio de próteses perante o número elevado de pessoas que sofreram amputações.
2: A situação é muito, muito difícil. Nós, desde cá, já entramos em contato com entidades para que nos apoiem, na medida do possível, com componentes para a elaboração de próteses, tanto de membros inferiores como de membros superiores, porque já temos confirmado mais de 200 pessoas, entre crianças, adolescentes e adultos, que tiveram que ser amputados ou as duas pernas, ou uma só, ou uma perna e um braço, ou mãos. A situação é bastante, bastante triste e bastante preocupante, porque fazer essas próteses agora na Venezuela, os custos são muito elevados. E, a parte disso, possibilidades de conseguir todos os componentes também está delicado.
1: Aura Rodrigues, da delegação da Venexus na Madeira. Esta associação presta apoio no local aos feridos e desalojados que resultaram dos sismos que abalaram algumas regiões da Venezuela. A última cifra de mortos entre a comunidade portuguesa subiu para 102. Os desaparecidos estão à volta de 50. O Tribunal da Comarca da Madeira condenou um homem a 15 anos de prisão efetiva. Ficaram provados 39 crimes de abuso sexual de menores agravado. O arguido encontra-se em prisão preventiva desde 8 de março do ano passado. Depois de cumprir a pena, fica proibido de exercer profissões que envolvam contactos com menores nos 15 anos seguintes. Terá ainda de pagar 25 mil euros aos ofendidos, além das custas do processo. E um homem de 32 anos foi formalmente acusado de um crime de violação e outro de furto, e natural do Caniçal. De acordo com a Procuradoria-Geral da Comarca da Madeira, os factos reportam-se a janeiro. O arguido terá atraído a vítima à residência para um encontro sexual. Ameaçada com uma faca ao pescoço, a mulher foi ainda forçada a transferir dinheiro via MBWay. O indivíduo permanece em prisão preventiva, aguardando o desenrolar do processo. Um cidadão estrangeiro de 50 anos morreu ontem à tarde no cais do Sardinha. O suíço estaria a praticar a conhecida modalidade de snorkeling, uma atividade desportiva de mergulho à superfície, na qual o mergulhador usa apenas uma máscara, barbatanas e um tubo para respiração. As autoridades foram alertadas pelas 16h30. Ao chegar à marina da Quinta do Lorde, foram iniciadas manobras de reanimação que se revelaram infrutíferas. Há cerca de um mês para o arranque da Primeira Liga Portuguesa de Futebol, as equipas madeirenses intensificam os trabalhos quanto à nova temporada. No Marítimo, o médio Francisco França está de saída, anunciou o clube. Em relação aos reforços, já foram oficializados 3, mas Mitchell van der Gaag, o treinador, não se dá por satisfeito.
3: Estamos a procurar experiência com jogadores que estão, sabem jogar na Primeira Liga ou sabem jogar na Primeira Liga dos outros países, e para dar este

0: experiência para a equipa também, por isso também pré-temporada hoje em dia para qualquer equipa aqui em Portugal, mas também em qualquer país, há muitas saídas, há muitas entradas, e é isso normal até fechar do mercado. Também nós treinadores também consigo trabalhar com isso, é normal, mas pronto, vamos reforçar a equipa também.
1: Mitchell Van der Gaag reconheceu que a primeira impressão acerca do plantel verde-rubro não foi a melhor.
0: O Marítimo subiu muito cedo na segunda liga, também não é normal. Depois é sempre difícil para manter a mesma dinâmica do treino. Falo da experiência porque também aconteceu comigo quando nós subimos com o Belenenses e também o treino foi um bocado diferente, toda a gente está a pensar que correu muito bem e vai ser fácil. E senti um bocado assim, também falar com os jogadores assim, a primeira dia foi assim, mas depois os jogadores, o plantel percebeu-se que temos de trabalhar, porque a Primeira Liga é outro nível, mais qualidade.
1: Mitchell Van der Gaag acredita na evolução do plantel do Marítimo para a nova temporada. No regresso à Primeira Liga, os verde-rubros vão defrontar o Casa Pia. Antes de concluir, dar conta de que a zona alta da freguesia de São Gonçalo está sem água potável nas torneiras. Este corte no fornecimento decorre de trabalhos de reparação numa conduta com derrame. A Câmara do Funchal prevê que a intervenção demora cerca de 8 horas. A urbanização do Campo do Golfo, o Caminho das Neves, a Estrada do Aeroporto e o Parque Industrial da Cancela são algumas das zonas afetadas.

Num dia com temperatura máxima no Funchal de 25 graus, o IPMA prevê para as próximas horas céu cinzento e vento fraco a moderado do noroeste.

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1: Hoje decidi falar mais à vontade. Terminou o Mundial, ou melhor, terminou a participação da Seleção Nacional de Futebol Portuguesa no Mundial. Terminou a carreira de Mundiais de Cristiano Ronaldo. E decidi falar um pouco mais à vontade por duas razões. A primeira, porque para fazer uma homenagem ao Cristiano Ronaldo, que ele bem merece. É verdade que não é o jogador de outros tempos, mas ninguém é, com este tempo todo. Mas é verdade que todos lhe devemos muito mais do que aquilo que alguma vez poderemos pagar, porque Portugal tem alguns títulos desde que Cristiano Ronaldo existe. Não tinha título nenhum antes que Cristiano Ronaldo e as equipas em que participou existirem. E a ingratidão é uma coisa muito feia, mas é muito característica de nós todos. Queria deixar, portanto, esta homenagem ao Cristiano Ronaldo, desejar-lhe o melhor para o futuro, nos clubes onde ainda possa jogar, nos projetos que tenha de futuro de vida, etc. Queria também dizer duas coisas. Fiquei chocado com esta história do cartão vermelho retirado a um jogador da seleção dos Estados Unidos da América, porque sim, coisa nunca acontecida antes no Mundial, mas porque sim, e porque foi um jogador e houve um pedido da Casa Branca, alguém, sendo um organismo independente, resolveu retirar o cartão vermelho e pô-lo a jogar contra a Bélgica, julgando que isto poderia ter algum efeito. Como se viu, a intervenção divina às vezes acontece e os Estados Unidos foram eliminados. Não tenho nada contra os Estados Unidos, mais nem menos do que tenho contra a Bélgica. E só teria contra se jogassem contra Portugal. Não teria nada contra se jogassem um com o outro, não tinha nada a ver com o assunto, que ganhasse o melhor. Neste caso concreto, fico satisfeito que a Bélgica tenha ganho e que siga por diante. Mais uma vez a Argentina mostrou a sua força, porque sim, com Cabo Verde foi... Jogaram de igual para igual e no limite, no prolongamento, não conseguiram ganhar durante o jogo. Hoje com o Egito foi a mesma coisa, estiveram a perder 2-0 até aos 80 minutos e a seguir ganharam. É importante ter em conta aquilo que Ronaldo sempre disse, ser perseverante, trabalhar e acreditar sempre. No final, ganha-se. É o que os argentinos têm feito. E tem um homem que também sendo um rival de Ronaldo, é um grande jogador, Lionel Messi. Desejo para o resto do Mundial grandes jogos. Termino falando de outro tema, saudando o salvamento daquela família 11 dias depois de estarem soterrados na Venezuela e desejando a rápida recuperação de todos aqueles que sobreviveram e que a Venezuela se reergue e volte a ser uma nação como sempre foi e como os madeirenses em particular estão habituados a conhecer.
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0: as notícias na Renascença. Vitor Mesquita, o que destacas a esta hora? Boa tarde.
1: Boa tarde. Federação e Jorge Jesus, com acordo fechado para o cargo de selecionador. Secretário de Estado das Comunidades descreve cenário devastador na Venezuela.
0: Tarde com 18 graus no Porto, 23 em Ponta Delgada, Lisboa e Faro com 26, Évora registra 32. 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
1: Em última hora, a indicação de que centena e meia de pessoas tiveram hoje de ser retiradas do interior de um armazém de frutas no Bombarral devido à libertação de gases tóxicos. 12 foram transportadas ao hospital, 79 assistidas no local. É uma informação que está a ser avançada pela agência Lusa, que cita fonte do Subcomando de Emergência e Proteção Civil do Oeste, em causa à libertação de ácido sulfúrico e hipoclorito de sódio. Destas 151 pessoas trabalhadoras deste armazém de frutas, 12 foram transportadas à urgência das Caldas da Rainha, 79 foram assistidas no local por inalação de gases. De acordo com a mesma fonte, fonte da Proteção Civil citada pela agência Lusa, a libertação dos gases deveu-se a uma avaria no sistema de pesagem. É uma notícia que vamos continuar a seguir, quer em antena, quer também em rr.pt. Acordo total. Jorge Jesus prepara-se para assumir o comando da seleção depois da saída de Roberto Martínez. A Renascença apurou que há já entendimento total com a Federação Portuguesa de Futebol. Jorge Jesus, de 71 anos, é apresentado amanhã à tarde. É um tema que já encontra no site da Renascença. Devastador. É a forma encontrada pelo secretário de Estado das Comunidades para descrever o que viu em La Guaira, na Venezuela, onde está até sábado. Emílio Sousa viajou com força aérea e seguiu logo para o terreno. Faz a descrição do que viu.
2: O cenário de destruição é absolutamente devastador. As pessoas estão a fazer todos os esforços para tentar remover escombros, mas as esperanças de encontrar pessoas com vida já praticamente não existem. Agora haverá muitos cadáveres. Muita gente perdeu o alojamento, perdeu tudo. Estão a viver em tendas. É um cenário verdadeiramente terrível, verdadeiramente devastador.
1: O secretário de Estado, Emílio Sousa, esteve também com elementos da comunidade portuguesa e luso-descendente. Relata o estado de espírito que encontrou.
2: Muita dor. De qualquer maneira, notei muita solidariedade. Vi pessoas no terreno permanentemente disponíveis para ajudar. Vi pessoas a transportarem permanentemente bens alimentares e água. Um grande espírito de solidariedade. Muita dor, muita mágoa, muita tristeza, mas também, ao mesmo tempo, muita solidariedade e uma vontade de continuar, uma vontade férrea de ajudar.
1: O secretário de Estado das Comunidades, Emílio Sousa, ouvido pelo jornalista João Carlos Malta, declarações que vai poder encontrar no site. Agora, as falhas do abastecimento de água em Almada. A ministra do Ambiente e a presidente da autarquia reúnem esta tarde sobre o problema. No plano político, houve já troca de acusações entre PSD e Partido Socialista. Registros de Hugo Soares e José Luís Carneiro, que já aqui escutamos. Esta manhã, a reportagem da Renascença constatou que as proibições impostas no quadro das falhas de abastecimento não estão a ser respeitadas nem pela autarquia. Uma reportagem de João Cunha, que pode já consultar em rr.pt. A onda de calor da última semana provocou mais 445 mortos do que seria esperado para esta época do ano. Números atualizados do Sistema de Informação dos Certificados de Óbito mostram que Portugal está há 7 dias com mortalidade em excesso. Recordo que em entrevista à Renascença e ao Jornal Público, no programa Hora da Verdade, a Diretora-Geral da Saúde, Rita Sá Machado, assumiu que Portugal não teria um aumento acentuado da mortalidade em julho, com base em previsões do Instituto Nacional de Saúde, Dr. Ricardo Jorge. Tudo para conferir, Paulo, no site da Renascença.
0: Muito bem, esperamos por ti dentro de uma hora, sensivelmente. Até já, Vítor. Música na Renascença, de seguida com...

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São 14 horas 8 minutos. Bem-vindos a este espaço. Aqui há música. 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

Em primeiro lugar, vou cumprimentar o Ferdinando Ferreira. Ele que já entrou, pede-me também aqui uma música da Bonnie Tyler. Como já é sabido, a Bonnie Tyler deixou de fazer parte do nosso mundo no dia de ontem. Já estava a passar maus momentos, ou momentos menos bons. Já estava nos cuidados intensivos e agora deixa de fazer parte do nosso mundo. Nós que aqui muitas foram as vezes que recordámos alguns dos grandes êxitos da Bonnie Tyler. E como o nosso amigo Ferdinando Ferreira pede a música, aqui está ela. It's a Heartache.

Ora bem, agora sim vou cumprimentar a Lucília Menezes. Ela encontra-se em Braga. Olá, Lucília. Boa tarde. Bem-vinda. E vou-lhe salutar e agradecer a vossa sintonia com o Kenny Rogers e com o tema Lucille.

assim demos as boas-vindas à Lucília Menezes em Braga com o Kenny Rogers e com o tema Lucila. Há pouco estava eu também a dar as boas-vindas ao Ferdinando Ferreira, ele que também já entrou aqui na nossa salinha do WhatsApp do posto emissor do Funchal. Sugeri um tema da Bonnie Tyler, que infelizmente deixou de fazer parte do nosso mundo. Vou cumprimentar a Fátima Marques. Olá, Fátima. Bem-vinda.

É o Joe Dassault, em 1975. E aqui ele trouxe-nos talvez o maior sucesso da sua carreira discográfica. Ora bem, há poucos minutos, às 14 horas e 9 minutos, o nosso amigo Ferdinando Ferreira pediu-me uma música da Bonnie Tyler. Essa música já foi passada, mas hoje vou abrir uma exceção. Vou passá-la novamente, porque este nosso ouvinte está entre o FM e a onda média do posto emissor do Funchal. Ora no FM, ora na onda média. Portanto, é de louvar, sim, sim. Obrigado, Ferdinando, e vou abrir uma exceção. A canção vai novamente para si e vai para o ar. It's a Heartache.

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E agora sim vou cumprimentar a Fátima Marques. A Fátima Marques, que se encontra aqui no Funchal, ela já entrou há algum tempinho na nossa salinha do WhatsApp, e ela pede-me aqui uma canção do Tony de Matos. Ela até pediu Sou Romântico, mas não tenho comigo essa. Vai o cantor latino.

é o Tony de Matos aqui com um tema que foi sugerido, foi uma sugestão musical da Fátima Marques, aqui no Funchal. Olá Fátima, obrigado, boa tarde. São 14 horas e 41 minutos, mais 53 segundos.

são as Pussycat. Na década dos 70, mais precisamente em 1975, com Mississippi. E vou também saudar e dar as boas-vindas ao Nélio Santos. Nélio Santos, que se encontra em Gaula. Olá, Nélio, boa tarde. Ele pede-me aqui uma música para todos aqueles que fazem parte do auditório do posto emissor do Funchal. Obrigado, Nélio. A música que ele pede é um tema dos Scorpions.

Os Scorpions, Still Loving You. E obrigado, Nélio Santos. E nós vamos ao encontro dos traços do sinal horário das 15 horas para ficarmos com as últimas do país e do estrangeiro e em cadeia com a Rádio Renascença, a emissora católica portuguesa. Vamos até lá com o Conjunto Académico João Paulo, voz de Sérgio Borges.

0: vamos ao encontro das notícias na Renascença. Já cá está o Vítor Mesquita. Vítor, boa tarde.
1: Boa tarde, Paulo.
0: Títulos desta edição.
1: Autarca de Almada promete repor a verdade sobre o problema das falhas de abastecimento de água. Estabelecimentos de ensino particular dizem que ainda há tempo para garantir manuais escolares a todos os alunos.
0: Temperaturas a esta hora: Covilhã com 35 graus, Mértola 32, Faro 28, Lisboa 25, Porto está com 18 graus. 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
1: A Presidente da Câmara de Almada garante que vai repor a verdade sobre as falhas no abastecimento de água no concelho. Inês de Medeiros já chegou à estação elevatória de Valdemilhaços, em Corroios, no Seixal, onde decorre esta tarde a reunião com a Ministra do Ambiente. Inês de Medeiros promete responder às acusações de incompetência lançadas por Hugo Soares, do PSD, e dar explicações a Maria da Graça Carvalho.
2: Vou explicar, vou também repor a verdade sobre algumas declarações e por isso venho justamente dar a conhecer a situação à Senhora Ministra e a explicar tudo o que temos feito, porque está na altura de falarmos a verdade, e depois também irei, a seu tempo, responder a declarações do líder parlamentar. Muito obrigada. Eu não estou a falar das pessoas. Muito obrigada.
1: Inês de Medeiros, à chegada a Corroios para uma reunião que acontece depois de vários dias de falhas de abastecimento de água no concelho de Almada. Uma avaria no sistema de dozeamento de produtos químicos estará na origem da libertação de gases tóxicos num armazém de fruta no Bombarral, que obrigou à retirada de 150 de trabalhadores. 12 foram transportados ao hospital, cerca de 80 foram assistidos de imediato, todos considerados casos ligeiros. Explicações à Renascença do comandante Luís Santos, do Subcomando de Emergência e Proteção Civil do Oeste.
3: Foi a libertação de gases, produtos tóxicos, nomeadamente a junção de ácido sulfúrico com hipoclorito de sódio, que libertou um gás tóxico, não é? E teve que ser feita a evacuação dos trabalhadores. Pensa-se que a origem foi uma avaria no sistema de dozeamento desses mesmos produtos químicos, o que fez com que tivessem sido doseados de forma maior que o habitual e provocou essa tal libertação de gases.
1: As explicações do comandante Luís Santos, da Proteção Civil. A atividade laboral no armazém poderá ser retomada durante a tarde. Sobe para 104 o número de portugueses e luso-descendentes mortos nos sismos na Venezuela. Números atualizados pelo Ministério dos Negócios Estrangeiros. Há ainda registro de 57 desaparecidos. No país está o secretário de Estado das Comunidades, à Renascença. Emílio Sousa descreve um cenário devastador após o duplo sismo. Dá ainda conta da resistência e do espírito de entreajuda da comunidade portuguesa. Registros que já aqui escutamos e que vai já encontrar ou poder encontrar no site da Renascença. A Associação de Estabelecimentos de Ensino Particular e Cooperativo defende que ainda há tempo para garantir manuais escolares gratuitos a todos os alunos no próximo ano. Há cerca de dois meses do início do ano letivo, não há qualquer sinal de que a medida inscrita no programa do Governo seja implementada. A curto prazo, Rodrigo Queiroz e Melo acredita que bastará ter vontade política.
4: Quanto mais depressa a medida for operacionalizada, mais confiança haverá de que veio para ficar. Se calhar, nesta altura, poderá haver famílias que já fizeram a aquisição dos manuais e, portanto, essas já viria tarde para elas. Mas outras ainda não fizeram e, portanto, viria a tempo. É uma medida cuja implementação é fácil, é dar a instrução, tomar a decisão.
1: Rodrigo Queiroz e Melo e a posição da Associação de Estabelecimentos de Ensino Particular e Cooperativo. Acordo total. Jorge Jesus prepara-se para assumir o comando da seleção depois da saída de Roberto Martínez. A Renascença apurou que há já entendimento total com a Federação Portuguesa de Futebol. Jorge Jesus, de 71 anos, é apresentado amanhã à tarde. É um tema que está também já no site da Renascença, Paulo.
0: Foi a edição das três com o Vítor Mesquita. Conta-nos um abraço. Até amanhã, Vítor.
1: Um abraço.

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From Souvenirs to Souvenirs, o Demis Roussos. E agora vou saudar o nosso amigo Roberto. Roberto Henriques, que se encontra em Londres. Olá, Roberto, bem-vindo. Eu sei que ele também gosta de fados e pede-me aqui um fado qualquer, mas dos antigos. Está bem, não há problema. Vamos então, depois da voz da Fátima Lino, vamos ouvir então Lucília do Carmo com Maria Madalena.

aqui ouviram então a Lucília do Carmo. Foi para o Roberto Henriques, que se encontra em Londres. Um grande abraço, Roberto. Estes são os Modern Talking.

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Gal Costa, em 1974, Índia. Já em som de fundo, este vem ainda mais longe, vem de 1968, Mary Hopkins. Those were the days.

O tema que acabei de rodar, do Joe Dolan, Make Me an Island, foi diretamente para o Ferdinando Ferreira. Ele que sugeriu o tema do Joe Dolan, Make Me an Island. Obrigado, Ferdinando.

Tom Jones, ele também a recuar no tempo e a recordar este grande êxito de 1968. Entramos já na reta final deste espaço. Aqui há música de segunda a sexta-feira, das 14 às 16, com o Tony Santos.

ABBA, em 1975, Fernando. E assim estamos praticamente no final de mais um espaço aqui à música, de segunda a sexta-feira, das 14 às 16, com o Tony Santos. E deixo-vos, como sempre, um grande abraço. A seguir, às 16, vamos ter notícias em cadeia com a Rádio Renascença, a emissora católica portuguesa. Depois das notícias, a Joana Ferreira far-lhe a companhia até às 17 horas. Quanto a mim, encontro marcado, espero eu, para amanhã, às 14 horas, e isto, naturalmente, se Deus assim o permitir. Portem-se bem e não façam nada que o Tony Santos não faria.

0: gases tóxicos no Bom Barral. Vamos então às notícias das 4 na Renascença, com a edição da Anabela Góis. A PSP deteve hoje 10 elementos da claque benfiquista No Name Boys por suspeitas de agressão ao adepto do Sporting. Os incidentes aconteceram perto do pavilhão João Rocha, em dia de derby de futsal em fevereiro. Na altura foram detidos 124 adeptos do Sporting e Benfica, libertados no dia seguinte. A investigação prosseguiu e culminou hoje com a detenção de 10 elementos, como indica o comissário Tiago Costa, da Divisão de Investigação Criminal da PSP de Lisboa.
1: Este processo que originou a Operação Kickoff foi um processo que se iniciou num pré-jogo do futsal entre o Sporting Clube de Portugal e o Sport Lisboa e Benfica, em fevereiro, de finais de fevereiro deste ano, onde adeptos do Benfica, da subcultura casual, chegaram de forma desenquadrada e sem qualquer controle policial às imediações dos estádios de Alvalade. E iniciaram logo uma rixa com adeptos do Sporting, alguns de Goas também do Sporting, outros que simplesmente se encontravam no local para assistir ao jogo. Houve um adepto do Sporting que foi agredido por estes elementos do Benfica.
0: Os 10 detidos vão ser presentes amanhã a tribunal. Ainda decorre a reunião do presidente da Presidente da Câmara de Almada com a Ministra do Ambiente por causa da falta de água no concelho, que levou ontem dezenas de manifestantes a cortarem o trânsito na costa de Caparica. À chegada, Inês de Medeiros prometeu responder às acusações de incompetência lançadas por Hugo Soares do PSD e dar explicações a Maria da Graça Carvalho. 150 trabalhadores tiveram de ser retirados de um armazém de fruta no Bom Barral devido à liberdade de gases tóxicos. 12 foram transportados para o hospital, outros 80 foram assistidos no local. Em causa, explicou o comandante Luís Santos, da Proteção Civil do Oeste, uma falha no sistema de doseamento de produtos químicos.
2: Foi a libertação de gases tóxicos, nomeadamente a junção de ácido sulfúrico com hipoclorito de sódio. Pensa-se que a origem foi uma avaria no sistema de doseamento desses mesmos produtos químicos e provocou essa tal libertação de gases.
0: Ainda de acordo com a Proteção Civil, a atividade laboral no armazém pode ser retomada ainda esta tarde. Nas Caldas da Rainha subiu de 65 para 113 o número de pessoas com sintomas de intoxicação assistidas na Unidade Local de Saúde do Oeste. Desconhece-se ainda a origem do problema. De acordo com o Presidente da Câmara, 80 vítimas estão associadas ao evento esportivo internacional Footmania, que juntou 1.200 participantes internacionais e acompanhantes. Subiu para 104 o número de portugueses e luso-descendentes mortos nos sismos da Venezuela. 18 são crianças. De acordo com o Ministério dos Negócios Estrangeiros, há ainda 57 desaparecidos. Os sismos do dia 24 de junho provocaram até agora mais de 3.800 mortos. Junho teve duas ondas de calor. Foi o quarto junho mais quente dos últimos 95 anos, segundo o Instituto do Mar e da Atmosfera. O valor médio da temperatura máxima rondou os 29 graus, quase 3 acima do normal. E foi na estação do Pinhão, Sónia, que se registou a temperatura mais alta, 42,7 graus no dia 21 de junho.
3: Mesmo muito, muito calor. Nós não estamos habituados a estas coisas, mas parece que vamos ter que nos habituar, não é?
0: É, mas entretanto já refrescou um bocadinho.
3: Já.
4: No Pinhão não é só as temperaturas que estão sempre mais.

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2: Na música vamos seguindo agora com Dino Meira, Voltai, Voltai.

música, seguimos agora com Roberto Carlos. Só vou gostar de quem gosta de mim. E deste modo renovamos os cumprimentos de uma ótima quinta-feira, seja de trabalho ou de férias, sempre bem acompanhado com a sua rádio.

depois de Julio Iglesias, seguimos com Alexandre, Quando Tu Não Estás, e ainda Maria da Fé é daqui da minha terra. Continuo a desejar-lhe uma ótima quinta-feira, um bom verão com a sua rádio.

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1: Hoje decidi falar mais à vontade. Terminou o Mundial, ou melhor, terminou a participação da Seleção Nacional de Futebol.

0: portuguesa no Mundial, terminou a carreira de Mundiais de Cristiano Ronaldo e decidi falar um pouco mais à vontade por duas razões. A primeira, porque para fazer uma homenagem ao Cristiano Ronaldo, que ele bem merece. É verdade que não é o jogador de outros tempos, mas ninguém é, com este tempo todo. Mas é verdade que todos lhe devemos muito mais do que aquilo que alguma vez poderíamos pagar, porque Portugal tem alguns títulos desde que Cristiano Ronaldo existe, não tinha título nenhum antes de Cristiano Ronaldo e as equipas em que participou existirem. E a ingratidão é uma coisa muito feia, mas é muito característica de nós todos. Queria deixar, portanto, esta homenagem ao Cristiano Ronaldo, desejar-lhe o melhor para o futuro, nos clubes onde ainda possa jogar, nos projetos que tenha de futuro de vida, etc. Queria também dizer duas coisas. Fiquei chocado com esta história do cartão vermelho retirado a um jogador da seleção dos Estados Unidos da América, porque sim, coisa nunca acontecida antes no Mundial, mas porque sim, e porque foi um jogador e houve um pedido da Casa Branca. Alguém, sendo um organismo independente, resolveu retirar o cartão vermelho e pô-lo a jogar contra a Bélgica, julgando que isto poderia ter algum efeito. Como se viu, a intervenção divina às vezes acontece e os Estados Unidos foram eliminados. Não tenho nada contra os Estados Unidos, mais nem menos do que tenho contra a Bélgica. E só teria contra se jogassem contra Portugal. Não teria nada contra se jogassem um com o outro, não tinha nada a ver com o assunto, que ganhasse o melhor. Neste caso concreto, fico satisfeito que a Bélgica tenha ganho e que siga por diante. Mais uma vez, a Argentina mostrou a sua força, porque sim, com Cabo Verde foi. Jogaram de igual para igual e, no limite, no prolongamento, conseguiram ganhar, não conseguiram ganhar durante o jogo. Hoje, com o Egito, foi a mesma coisa. Estiveram a perder 2-0 até aos 80 minutos e a seguir ganharam. É importante ter em conta aquilo que Ronaldo sempre disse: ser perseverante, trabalhar, trabalhar, trabalhar e acreditar sempre. No final, ganha-se. É o que os argentinos têm feito. E tem um homem que também é, sendo um rival de Ronaldo, é um grande jogador, Lionel Messi. Desejo para o resto do Mundial grandes jogos. Termino falando de outro tema, saudando o salvamento daquela família 11 dias depois de estarem soterrados na Venezuela e desejando a rápida recuperação de todos aqueles que sobreviveram e que a Venezuela se reergue e volte a ser uma nação como sempre foi e como os madeirenses em particular estão habituados a conhecer.
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0: TAP retoma voos com a Venezuela na próxima segunda-feira. Caos no reembolso das viagens de avião. Atraso na atualização da plataforma não é intencional, no entender de Miguel Albuquerque. PSD denuncia aumento das tarifas pela TAP. Oposição reclama intervenção do presidente do governo. Tribunal condena abusador de menores a 15 anos de prisão efetiva. A TAP vai retomar os voos de e para a Venezuela a partir da próxima segunda-feira. A companhia de bandeira portuguesa irá utilizar o aeroporto de Valência, situado a 170 km a oeste de Caracas. O secretário de Estado das Comunidades Portuguesas, Emídio Sousa, fez o anúncio à agência Lusa. As viagens permitirão ainda o transporte de ajuda humanitária.
1: Vai retomar já um voo semanal e a ideia é conseguirmos dois voos semanais. E este regresso da TAP à Venezuela também vai trazer neste voo de vinda mais cerca de 7,5 toneladas de produtos farmacêuticos que o Ministério da Saúde disponibilizou das nossas farmacêuticas. E ao retomar de voos, porque há muita gente que quer vir, outros que querem partir, portanto este regresso da TAP na próxima semana para o aeroporto de Valência também é uma boa notícia para todos os que querem viajar. Portanto, há aqui uma série de desenvolvimentos no terreno que nós estamos a acompanhar e que estamos a incentivar e a ajudar que aconteçam. E vou ter contactos nos próximos dias com as autoridades venezuelanas para ver a ajuda que é prioritária, para falar do futuro, para pensarmos na reconstrução.
0: Emídio Sousa iniciou na quarta-feira uma deslocação de 4 dias à Venezuela, onde visitou o estado de La Guaira, a região mais afetada pelos sismos. O governante deu conta da ajuda enviada por Portugal. 2 aviões da Força Aérea transportaram 12 toneladas de ajuda humanitária para aquele país. O mecanismo de continuidade territorial permanece na ordem do dia. As agências estão agora impedidas de solicitar o reembolso das viagens após 6 de junho, e a polémica parece não ter fim. Os deputados do PSD Madeira, na Assembleia da República, vão questionar o ministro da tutela, segundo anunciou o presidente do governo, Miguel Albuquerque.
2: Como vocês sabem, houve a prorrogação, que era o nosso objetivo, era prorrogar o acordo com os Correios até o próximo ano. Até porque tínhamos o estudante insular e era importante continuarmos a apoiar os nossos estudantes. Há um conjunto de procedimentos na plataforma que têm que ser ajustados e neste momento é isso que, segundo eu sei, o Ministro está a fazer. E ainda hoje há uma interpelação na Assembleia da República por parte dos deputados do PSD Madeira, como vocês sabem, no sentido do Ministro prestar esses esclarecimentos.
0: Na questão dos reembolsos, Miguel Albuquerque diz não acreditar numa atitude propositada do Governo da República em penalizar os madeirenses.
2: Não estão a adiar deliberadamente, porque a lei foi aprovada na Assembleia da República, aliás com os nossos votos, como vocês sabem. E a ideia neste momento é que aquilo que foi aprovado na Assembleia da República e que nós subscrevemos, funcione. Agora, há sempre um problema técnico de adaptação da plataforma àquilo que a lei que foi aprovada, é só isso.
3: Mas acha normal um mês?
2: Não acho normal, acho que há aquilo que podemos esperar. Não sei o que é que se passa, mas neste momento não há nenhuma má vontade do Governo Nacional no sentido de fazer os ajustes necessários.
0: Na Assembleia Regional voltou a falar-se do assunto. O PSD deu destaque à decisão da TAP, acusa a empresa de explorar os madeirenses. Bruno Melim denunciou a escalada nos preços das viagens.
4: Seja em junho, seja em julho ou em agosto. Com a nova lei, aquilo que sempre alertámos verificou-se. O residente nas regiões autónomas não precisa de viajar na opção mais barata, porque este negócio parlamentar é o simples caso de que é barato e dá milhões. Neste caso, à TAP. As taxas conheceram um aumento de 20% a 30% e verificaram-se alterações do preço total de vários trajetos na ordem dos 300% no mês de junho. Sim, uma viagem que antes da aprovação desta lei era adquirida a 130 euros, passou a estar à venda por 398 num só trajeto. E há ainda quem diga que as novas regras não fizeram subir o preço.
0: Bruno Melim reafirmou que o fim dos tetos máximos nas viagens de avião tendem a aumentar os preços e responsabilizou o PS e o Chega na Assembleia da República. A reação socialista não se fez esperar através do deputado Gonçalo Leite Velho.
5: O PSD hoje em dia, em termos de mobilidade, é um carro e um avião que não mexe. E aquilo que acabou de fazer aqui parece aqueles velhinhos carros a gás óleo que já só deitam fumo. Deitam muito fumo e demoram para arrancar. E aquilo que as pessoas se perguntam é, se a lei está aprovada, se a portaria está definida, o que é que se passa? O que é isto da entidade de tesouro? O que é isto que os correios não pagam? O que é isto das agências de viagem que não podem fazer o seu trabalho? Afinal, o que é isto, Sr. Deputado Bruno Moinho?
0: A pergunta do deputado socialista. Para Hugo Nunes, do Chega, neste problema da mobilidade aérea sobressai um fator. A capacidade negocial da Madeira é nula.
6: O governo do ex-Montenegro apareceu com aquela atrapalhada toda com a plataforma que sabemos e tratou os madeirenses como portugueses de segunda. O que os madeirenses querem saber é quando é que o seu e o nosso presidente do governo regional, que neste momento pela Madeira não faz nada, vai ter capacidade de sentar com o ex-Montenegro e exigir que este mecanismo entre em vigor e que os madeirenses paguem só os 59 e os 79 euros, como já está aprovado por lei.
0: Chega e PS acusam o Governo Central da AD de serem os responsáveis pelos bloqueios às alterações aprovadas ao subsídio de mobilidade. Ainda nos transportes, mas no que se refere aos TVDE, deu entrada uma providência cautelar no Tribunal Administrativo do Funchal. A Associação Nacional de Movimentos TVDE decidiu recorrer à Justiça perante a suspensão das licenças pelo Governo Regional. Com início em setembro do ano passado, num prazo de 6 meses, foi prolongada por mais 4.
7: O Governo Regional recusou-se a nos receber e então, já que não conseguimos, através de forma cordial, chegar a um acordo para que seja emitida pelo menos as licenças que já tinham sido previamente pagas e devidamente registadas, que sejam abertas, portanto, decidimos então por o bem, junto com alguns dos advogados, em dar entrada desta providência cautelar, que fará com que seja obrigatório o Governo poder dar essas licenças tanto aos operadores como aos novos motoristas.
0: Walter Figueira, o vice-presidente da Associação Nacional de Movimentos TVDE, ao posto emissor de Funchal, alertou ainda para o impacto negativo desta suspensão de licenças.
7: Numa média, cada família que depende do TVDE e que investiu para fazer parte do TVDE está bloqueada arbitrariamente por esta medida do Governo Regional, estamos a falar de uma perca nos valores de 10 mil euros, que faria uma grande diferença nos rendimentos das suas famílias.
0: A suspensão na Madeira de novas licenças para operadores e motoristas TVDE continua a gerar indignação na classe. A Madeira volta a bater recordes na área do turismo, com 12,7 milhões de dormidas e 2,4 milhões de hóspedes em 2025. Nesse ano registou-se então este número, que são os mais altos de sempre, segundo destaca a Direção Regional de Estatística. Em comunicado, aquela direção indica que estes números representam um aumento de 9% de hóspedes entrados relativamente ao ano anterior e um crescimento de 8,3% de dormidas face a 2024. Em declarações aos jornalistas esta quinta-feira, o presidente do governo anunciou que uma das prioridades da região na área da hotelaria e turismo é atrair marcas internacionais de qualidade.
8: Tenho uma marca que vai vir agora para o antigo Golden Gate. É uma marca internacional.
9: Qual é a marca? Podemos avançar?
8: Não posso avançar, mas é uma marca internacional com grande peso no mercado americano, por exemplo, e isso é importante.
0: Atualmente a região conta com 75 mil camas no setor da hotelaria e turismo. 36 mil fazem parte do plano de ordenamento turístico, que tem um limite de 40 mil camas. Miguel Albuquerque diz que a prioridade não é atingir esse limite.
8: O POT, o plano de ordenamento turístico, não está executado. Aliás, é até estranho que não tenha sido executado. Mas o nosso foco neste momento, como você sabe, visa 3 áreas. A reabilitação de zonas históricas com unidades de alta qualidade, como tem acontecido. Marcas internacionais de hotelaria, porque as marcas internacionais neste momento é fundamental em termos de assegurar a mobilidade com menos custos de promoção para a Madeira e também estamos muito focados naquilo que tem sido o percurso, que é melhorar a qualidade do produto e dos serviços com melhor preço.
0: as prioridades do Governo Regional para a área da hotelaria e turismo na Madeira. O Tribunal da Comarca da Madeira condenou um homem a 15 anos de prisão efetiva. Ficaram provados 39 crimes de abuso sexual de menores agravado. O arguido encontra-se em prisão preventiva desde 8 de março do ano passado. Depois de cumprir a pena, fica proibido de exercer profissões que envolvam contactos com menores de 15 anos. Com menores nos 15 anos seguintes, assim é que é. Terá ainda de pagar 25 mil euros aos ofendidos, além das custas do processo. Noutro caso, um homem de 32 anos foi formalmente acusado de um crime de violação e outro de furto. É natural do Caniçal e o Ministério Público de Santa Cruz deduziu a acusação na passada segunda-feira a factos que se reportam a janeiro. O arguido terá atraído a vítima à residência para um encontro sexual. Ameaçada com uma faca ao pescoço, a mulher foi também forçada a transferir dinheiro via MBWay.

0: Na freguesia de Água de Pena, ao ser abordado pela Polícia de Segurança Pública, atirou-se de uma altura de mais de 6 metros, mas sobreviveu. A acusação admite que o arguido é portador de anomalia psíquica grave, situação que se agrava por ser consumidor de substâncias psicoativas. O homem aguarda julgamento em prisão preventiva, que cumpre numa unidade prisional de psiquiatria. Há cerca de um mês para o arranque da Primeira Liga de Futebol, as equipas madeirenses intensificam os trabalhos para a nova temporada. No Marítimo, o médio Francisco França está de saída, segundo anunciou o clube. Em relação aos reforços, já foram oficializados 3 jogadores. O treinador Michel van der Gaag não se dá por satisfeito.
1: Estamos a procurar experiência com jogadores que estão, sabem jogar na Primeira Liga ou sabem jogar na Primeira Liga dos outros países, e para dar esta experiência para a equipa também. Por isso também pré-temporada hoje em dia para qualquer equipa aqui em Portugal, mas também em qualquer país, há muitas saídas, há muitas entradas, e isso é normal até fechar do mercado. Também nós treinadores também consigo trabalhar com isso, é normal, mas pronto, vamos reforçar a equipa também.
0: Michel van der Gaag reconheceu que a primeira impressão acerca do plantel não foi a melhor, mas acredita na evolução da equipa.
1: O Marítimo subiu muito cedo na segunda liga, também não é normal. Depois é sempre difícil para manter a mesma dinâmica do treino. Falo da experiência, porque também aconteceu comigo quando nós subimos com Belenenses, e também o treino foi um bocado diferente, toda a gente está a pensar, correu muito bem e vai ser fácil. E senti um bocado assim, também falar com os jogadores assim, a primeira dia foi assim, mas depois os jogadores, o plantel percebeu-se que temos de trabalhar, porque a Primeira Liga é outro nível, mais qualidade.
0: No regresso à Primeira Liga, o Marítimo tem como adversário o Casa Pia. Já o Nacional, e além de outras 9 saídas, anunciou a rescisão de contrato com Lenny Valier. O defesa de 27 anos já ruma agora para a França. No que toca a reforços, os madeirenses já contam com 6 novos jogadores. A equipa insular estreia-se nos Açores, frente ao Santa Clara. Num dia com 28 graus de temperatura máxima prevista para o Funchal e com céu nublado, há previsão de períodos de chuva, em geral fraca a partir da tarde. O vento deve superar fraco a moderado e a predominar de noroeste.

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1: No Evangelho de hoje, Jesus envia os discípulos em missão com uma recomendação muito clara: recebeste graça, dai de graça. É um convite a reconhecer que tudo o que somos e temos é dom de Deus e que esse dom deve ser partilhado com generosidade. Jesus pede aos discípulos que não confiem nas riquezas, nem nas seguranças materiais, mas na providência de Deus. A força da missão não está nos meios, mas na autenticidade de quem anuncia o Evangelho com a própria vida. Também nós somos enviados a levar a paz. Sempre que entramos numa casa, num local de trabalho ou num encontro com alguém, podemos ser presença de reconciliação, de esperança e de alegria. Nem sempre a nossa mensagem será acolhida. Jesus já o sabia, mas isso não nos deve desanimar. O importante é permanecermos fiéis, semeando o bem com humildade e confiança.

0: Posto emissor de Funchal, acompanhamos agora a recitação do Terço do Santo Rosário.
1: Em nome do Pai, do Filho e do Espírito Santo. Amém. Amém. Estamos reunidos no amor de Jesus. Pois a oração consiste em levar a alma a Deus ou em pedir a Deus bens conformes à sua vontade. Ela é sempre um dom de Deus que vem ao encontro do homem. A oração cristã é a relação pessoal e viva dos filhos de Deus com o Pai infinitamente bom, com o seu Filho Jesus Cristo e com o Espírito Santo que habita no coração daqueles. Rezemos com Maria, nossa Mãe, elevando o nosso coração até Deus. Amém.

0: Meditemos nos mistérios luminosos. Porque primeiramente Deus, através da criação, chama do nada todos os seres, e ainda porque mesmo depois da queda, o homem continua a ser capaz de reconhecer o seu Criador, conservando o desejo daquele que o chamou à existência. Todas as religiões, e em especial toda a história da salvação, testemunham este desejo de Deus por parte do homem, se bem que é sempre Deus que primeiro e incessantemente atrai cada uma das pessoas para o encontro misterioso da oração. Primeiro mistério: o batismo de Jesus no Jordão. Jesus veio de Nazaré da Galileia e foi batizado por João no rio Jordão. Ao subir da água, viu os céus rasgarem-se e o Espírito, como uma pomba, descer sobre ele. E dos céus ouviu-se uma voz: Tu és o meu filho muito amado, em ti pôs toda a minha complacência. Pai nosso, que estás nos céus, santificado seja o vosso nome, venha a nós o vosso reino, seja feita a vossa vontade, assim na terra como no céu.
1: O pão nosso de cada dia nos dai hoje, perdoai-nos as nossas ofensas, assim como nós perdoamos a quem nos tem ofendido. E não nos deixeis cair em tentação, mas livrai-nos do mal. Amém.
0: Ave Maria, cheia de graça, o Senhor é convosco. Bendita sois vós entre as mulheres, e bendito é o fruto do vosso ventre, Jesus.
1: Santa Maria, Mãe de Deus, rogai por nós, pecadores, agora e na hora da nossa morte. Amém.
0: Ave Maria, cheia de graça, o Senhor é convosco. Bendita sois vós entre as mulheres, e bendito é o fruto do vosso ventre, Jesus.
1: Santa Maria, Mãe de Deus, rogai por nós, pecadores, agora e na hora da nossa morte. Amém.
0: Ave Maria, cheia de graça, o Senhor é convosco. Bendita sois vós entre as mulheres, e bendito é o fruto do vosso ventre, Jesus.
1: Santa Maria, Mãe de Deus, rogai por nós, pecadores, agora e na hora da nossa morte. Amém.
0: Ave Maria, cheia de graça, o Senhor é convosco. Bendita sois vós entre as mulheres, e bendito é o fruto do vosso ventre, Jesus.
1: Santa Maria, Mãe de Deus, rogai por nós, pecadores, agora e na hora da nossa morte. Amém.
0: Ave Maria, cheia de graça, o Senhor é convosco. Bendita sois vós entre as mulheres, e bendito é o fruto do vosso ventre, Jesus.
1: Santa Maria, Mãe de Deus, rogai por nós, pecadores, agora e na hora da nossa morte. Amém.
0: Ave Maria, cheia de graça, o Senhor é convosco. Bendita sois vós entre as mulheres, e bendito é o fruto do vosso ventre, Jesus.
1: Santa Maria, Mãe de Deus, rogai por nós, pecadores, agora e na hora da nossa morte. Amém.
0: Ave Maria, cheia de graça, o Senhor é convosco. Bendita sois vós entre as mulheres, e bendito é o fruto do vosso ventre, Jesus.
1: Santa Maria, Mãe de Deus, rogai por nós, pecadores, agora e na hora da nossa morte. Amém.
0: Ave Maria, cheia de graça, o Senhor é convosco. Bendita sois vós entre as mulheres, e bendito é o fruto do vosso ventre, Jesus.
1: Santa Maria, Mãe de Deus, rogai por nós, pecadores, agora e na hora da nossa morte. Amém.
0: Ave Maria, cheia de graça, o Senhor é convosco. Bendita sois vós entre as mulheres, e bendito é o fruto do vosso ventre, Jesus.
1: Santa Maria, Mãe de Deus, rogai por nós, pecadores, agora e na hora da nossa morte. Amém.
0: Ave Maria, cheia de graça, o Senhor é convosco. Bendita sois vós entre as mulheres, e bendito é o fruto do vosso ventre, Jesus.
1: Santa Maria, Mãe de Deus, rogai por nós, pecadores, agora e na hora da nossa morte. Amém.
0: Glória ao Pai, ao Filho e ao Espírito Santo.
1: Como era no princípio, agora e sempre. Amém.
0: Ó Maria, concebida sem pecado,
1: rogai por nós que recorremos a vós.
0: Ó meu Jesus, perdoai-nos e livrai-nos do fogo do inferno.
1: Levai as almas todas para o céu, principalmente as que mais precisarem.
0: Segundo mistério: a revelação de Jesus nas bodas de Caná. Disse-lhe Jesus: Enchei essas talhas de água. Eles encheram-nas até cima. Depois disse-lhes: Tirai agora e levai ao chefe de mesa. E eles levaram. Quando o chefe de mesa provou a água, transformada em vinho, chamou o noivo e disse-lhe: Toda a gente serve primeiro o vinho bom, e depois de os convidados terem bebido bem, serve o inferior. Mas tu guardaste o vinho bom até agora. Foi assim que em Caná da Galileia, Jesus deu início aos seus milagres. Manifestou a sua glória e os discípulos acreditaram nele. Pai nosso, que estás nos céus, santificado seja o vosso nome, venha a nós o vosso reino, seja feita a vossa vontade, assim na terra como no céu.
1: O pão nosso cada dia nos dai hoje, perdoai-nos as nossas ofensas, assim como nós perdoamos a quem nos tem ofendido. E não nos deixeis cair em tentação, mas livrai-nos do mal. Amém.
0: Ave Maria, cheia de graça, o Senhor é convosco. Bendita sois vós entre as mulheres, e bendito é o fruto do vosso ventre, Jesus.
1: Santa Maria, Mãe de Deus, rogai por nós pecadores, agora e na hora da nossa morte. Amém.
0: Ave Maria, cheia de graça, o Senhor é convosco. Bendita sois vós entre as mulheres, e bendito é o fruto do vosso ventre, Jesus.
1: Santa Maria, Mãe de Deus, rogai por nós pecadores, agora e na hora da nossa morte. Amém.
0: Ave Maria, cheia de graça, o Senhor é convosco. Bendita sois vós entre as mulheres, e bendito é o fruto do vosso ventre, Jesus.
1: Santa Maria, Mãe de Deus, rogai por nós pecadores, agora e na hora da nossa morte. Amém.
0: Ave Maria, cheia de graça, o Senhor é convosco. Bendita sois vós entre as mulheres, e bendito é o fruto do vosso ventre, Jesus.
1: Santa Maria, Mãe de Deus, rogai por nós pecadores, agora e na hora da nossa morte. Amém.
0: Ave Maria, cheia de graça, o Senhor é convosco. Bendita sois vós entre as mulheres, e bendito é o fruto do vosso ventre, Jesus.
1: Santa Maria, Mãe de Deus, rogai por nós pecadores, agora e na hora da nossa morte. Amém.
0: Ave Maria, cheia de graça, o Senhor é convosco. Bendita sois vós entre as mulheres, e bendito é o fruto do vosso ventre, Jesus.
1: Santa Maria, Mãe de Deus, rogai por nós pecadores, agora e na hora da nossa morte. Amém.
0: Ave Maria, cheia de graça, o Senhor é convosco. Bendita sois vós entre as mulheres, e bendito é o fruto do vosso ventre, Jesus.
1: Santa Maria, Mãe de Deus, rogai por nós pecadores, agora e na hora da nossa morte. Amém.
0: Ave Maria, cheia de graça, o Senhor é convosco. Bendita sois vós entre as mulheres, e bendito é o fruto do vosso ventre, Jesus.
1: Santa Maria, Mãe de Deus, rogai por nós pecadores, agora e na hora da nossa morte. Amém.
0: Ave Maria, cheia de graça, o Senhor é convosco. Bendita sois vós entre as mulheres, e bendito é o fruto do vosso ventre, Jesus.
1: Santa Maria, Mãe de Deus, rogai por nós pecadores, agora e na hora da nossa morte. Amém.
0: Ave Maria, cheia de graça, o Senhor é convosco. Bendita sois vós entre as mulheres, e bendito é o fruto do vosso ventre, Jesus.
1: Santa Maria, Mãe de Deus, rogai por nós pecadores, agora e na hora da nossa morte. Amém.
0: Glória ao Pai, ao Filho e ao Espírito Santo.
1: Como era no princípio, agora e sempre. Amém.
0: Ó Maria, concebida sem pecado,
1: rogai por nós que recorremos a vós.
0: Ó meu Jesus, perdoai-nos e livrai-nos do fogo do inferno.
1: Levai as almas todas para o céu, principalmente as que mais precisarem.

0: Terceiro mistério: o anúncio do reino de Deus. O reino dos céus é semelhante a um tesouro escondido num campo, que um homem encontra, mas torna a esconder. Cheio de alegria, vai, vende tudo o que possui e compra o campo. Pai nosso, que estás nos céus, santificado seja o vosso nome, venha a nós o vosso reino, seja feita a vossa vontade, assim na terra como no céu.
1: O pão nosso cada dia nos dai hoje, perdoai-nos as nossas ofensas, assim como nós perdoamos a quem nos tem ofendido. E não nos deixeis cair em tentação, mas livrai-nos do mal. Amém.
0: Ave Maria, cheia de graça, o Senhor é convosco. Bendita sois vós entre as mulheres, e bendito é o fruto do vosso ventre, Jesus.
1: Santa Maria, Mãe de Deus, rogai por nós, pecadores, agora e na hora da nossa morte. Amém.
0: Ave Maria, cheia de graça, o Senhor é convosco. Bendita sois vós entre as mulheres, e bendito é o fruto do vosso ventre, Jesus.
1: Santa Maria, Mãe de Deus, rogai por nós, pecadores, agora e na hora da nossa morte. Amém.
0: Ave Maria, cheia de graça, o Senhor é convosco. Bendita sois vós entre as mulheres, e bendito é o fruto do vosso ventre, Jesus.
1: Santa Maria, Mãe de Deus, rogai por nós, pecadores, agora e na hora da nossa morte. Amém.
0: Ave Maria, cheia de graça, o Senhor é convosco. Bendita sois vós entre as mulheres, e bendito é o fruto do vosso ventre, Jesus.
1: Santa Maria, Mãe de Deus, rogai por nós, pecadores, agora e na hora da nossa morte. Amém.
0: Ave Maria, cheia de graça, o Senhor é convosco. Bendita sois vós entre as mulheres, e bendito é o fruto do vosso ventre, Jesus.
1: Santa Maria, Mãe de Deus, rogai por nós, pecadores, agora e na hora da nossa morte. Amém.
0: Ave Maria, cheia de graça, o Senhor é convosco. Bendita sois vós entre as mulheres, e bendito é o fruto do vosso ventre, Jesus.
1: Santa Maria, Mãe de Deus, rogai por nós, pecadores, agora e na hora da nossa morte. Amém.
0: Ave Maria, cheia de graça, o Senhor é convosco. Bendita sois vós entre as mulheres, e bendito é o fruto do vosso ventre, Jesus.
1: Santa Maria, Mãe de Deus, rogai por nós, pecadores, agora e na hora da nossa morte. Amém.
0: Ave Maria, cheia de graça, o Senhor é convosco. Bendita sois vós entre as mulheres, e bendito é o fruto do vosso ventre, Jesus.
1: Santa Maria, Mãe de Deus, rogai por nós, pecadores, agora e na hora da nossa morte. Amém.
0: Ave Maria, cheia de graça, o Senhor é convosco. Bendita sois vós entre as mulheres, e bendito é o fruto do vosso ventre, Jesus.
1: Santa Maria, Mãe de Deus, rogai por nós, pecadores, agora e na hora da nossa morte. Amém.
0: Ave Maria, cheia de graça, o Senhor é convosco. Bendita sois vós entre as mulheres, e bendito é o fruto do vosso ventre, Jesus.
1: Santa Maria, Mãe de Deus, rogai por nós, pecadores, agora e na hora da nossa morte. Amém.
0: Glória ao Pai, ao Filho e ao Espírito Santo.
1: Como era no princípio, agora e sempre. Amém.
0: Ó Maria, concebida sem pecado,
1: rogai por nós que recorremos a vós.
0: Ó meu Jesus, perdoai-nos e livrai-nos do fogo do inferno.
1: Levai as almas todas para o céu, principalmente as que mais precisarem.
0: Quarto mistério: a transfiguração do Senhor. As suas vestes tornaram-se resplandecentes, de tal brancura que lavadeira alguma da terra as poderia branquear assim. Apareceu-lhes Elias, juntamente com Moisés, e ambos falavam com ele. Formou-se então uma nuvem que os cobria com a sua sombra, e da nuvem fez-se ouvir uma voz: Este é o meu filho muito amado, escutai-o. Ao descerem do monte, ordenou-lhes que a ninguém contassem o que tinham visto, senão depois de o Filho do Homem ter ressuscitado dos mortos. Eles guardaram a recomendação, discutindo uns com os outros o que seria ressuscitar dos mortos. Pai nosso, que estás nos céus, santificado seja o vosso nome, venha a nós o vosso reino, seja feita a vossa vontade, assim na terra como no céu.
1: O pão nosso cada dia nos dai hoje, perdoai-nos as nossas ofensas, assim como nós perdoamos a quem nos tem ofendido, e não nos deixeis cair em tentação, mas livrai-nos do mal. Amém.
0: Ave Maria, cheia de graça, o Senhor é convosco. Bendita sois vós entre as mulheres, e bendito é o fruto do vosso ventre, Jesus.
1: Santa Maria, Mãe de Deus, rogai por nós, pecadores, agora e na hora da nossa morte. Amém.
0: Ave Maria, cheia de graça, o Senhor é convosco. Bendita sois vós entre as mulheres, e bendito é o fruto do vosso ventre, Jesus.
1: Santa Maria, Mãe de Deus, rogai por nós, pecadores, agora e na hora da nossa morte. Amém.
0: Ave Maria, cheia de graça, o Senhor é convosco. Bendita sois vós entre as mulheres, e bendito é o fruto do vosso ventre, Jesus.
1: Santa Maria, Mãe de Deus, rogai por nós, pecadores, agora e na hora da nossa morte. Amém.
0: Ave Maria, cheia de graça, o Senhor é convosco. Bendita sois vós entre as mulheres, e bendito é o fruto do vosso ventre, Jesus.
1: Santa Maria, Mãe de Deus, rogai por nós, pecadores, agora e na hora da nossa morte. Amém.
0: Ave Maria, cheia de graça, o Senhor é convosco. Bendita sois vós entre as mulheres, e bendito é o fruto do vosso ventre, Jesus.
1: Santa Maria, Mãe de Deus, rogai por nós, pecadores, agora e na hora da nossa morte. Amém.
0: Ave Maria, cheia de graça, o Senhor é convosco. Bendita sois vós entre as mulheres, e bendito é o fruto do vosso ventre, Jesus.
1: Santa Maria, Mãe de Deus, rogai por nós, pecadores, agora e na hora da nossa morte. Amém.
0: Ave Maria, cheia de graça, o Senhor é convosco. Bendita sois vós entre as mulheres, e bendito é o fruto do vosso ventre, Jesus.
1: Santa Maria, Mãe de Deus, rogai por nós, pecadores, agora e na hora da nossa morte. Amém.
0: Ave Maria, cheia de graça, o Senhor é convosco. Bendita sois vós entre as mulheres, e bendito é o fruto do vosso ventre, Jesus.
1: Santa Maria, Mãe de Deus, rogai por nós, pecadores, agora e na hora da nossa morte. Amém.
0: Ave Maria, cheia de graça, o Senhor é convosco. Bendita sois vós entre as mulheres, e bendito é o fruto do vosso ventre, Jesus.
1: Santa Maria, Mãe de Deus, rogai por nós, pecadores, agora e na hora da nossa morte. Amém.
0: Ave Maria, cheia de graça, o Senhor é convosco. Bendita sois vós entre as mulheres, e bendito é o fruto do vosso ventre, Jesus.
1: Santa Maria, Mãe de Deus, rogai por nós, pecadores, agora e na hora da nossa morte. Amém.
0: Glória ao Pai, ao Filho e ao Espírito Santo.
1: Como era no princípio, agora e sempre. Amém.
0: Ó Maria, concebida sem pecado,
1: rogai por nós que recorremos a vós.
0: Ó meu Jesus, perdoai-nos e livrai-nos do fogo do inferno.
1: Levai as almas todas para o céu, principalmente as que mais precisarem.

0: Quinto mistério: a instituição da Eucaristia. Na noite em que foi entregue, o Senhor Jesus tomou o pão e, depois de dar graças, partiu-o e disse: Isto é o meu corpo, que é entregue por vós. Fazei isto em memória de mim. Do mesmo modo, depois da ceia, tomou o cálice e disse: Este é o cálice da nova aliança no meu sangue. Pai nosso, que estás nos céus, santificado seja o vosso nome, venha a nós o vosso reino, seja feita a vossa vontade, assim na terra como no céu.
1: O pão nosso de cada dia nos dai hoje, perdoai-nos as nossas ofensas, assim como nós perdoamos a quem nos tem ofendido, e não nos deixeis cair em tentação, mas livrai-nos do mal. Amém.
0: Ave Maria, cheia de graça, o Senhor é convosco. Bendita sois vós entre as mulheres, e bendito é o fruto do vosso ventre, Jesus.
1: Santa Maria, Mãe de Deus, rogai por nós, pecadores, agora e na hora da nossa morte. Amém.
0: Ave Maria, cheia de graça, o Senhor é convosco. Bendita sois vós entre as mulheres, e bendito é o fruto do vosso ventre, Jesus.
1: Santa Maria, Mãe de Deus, rogai por nós, pecadores, agora e na hora da nossa morte. Amém.
0: Ave Maria, cheia de graça, o Senhor é convosco. Bendita sois vós entre as mulheres, e bendito é o fruto do vosso ventre, Jesus.
1: Santa Maria, Mãe de Deus, rogai por nós, pecadores, agora e na hora da nossa morte. Amém.
0: Ave Maria, cheia de graça, o Senhor é convosco. Bendita sois vós entre as mulheres, e bendito é o fruto do vosso ventre, Jesus.
1: Santa Maria, Mãe de Deus, rogai por nós, pecadores, agora e na hora da nossa morte. Amém.
0: Ave Maria, cheia de graça, o Senhor é convosco. Bendita sois vós entre as mulheres, e bendito é o fruto do vosso ventre, Jesus.
1: Santa Maria, Mãe de Deus, rogai por nós, pecadores, agora e na hora da nossa morte. Amém.
0: Ave Maria, cheia de graça, o Senhor é convosco. Bendita sois vós entre as mulheres, e bendito é o fruto do vosso ventre, Jesus.
1: Santa Maria, Mãe de Deus, rogai por nós, pecadores, agora e na hora da nossa morte. Amém.
0: Ave Maria, cheia de graça, o Senhor é convosco. Bendita sois vós entre as mulheres, e bendito é o fruto do vosso ventre, Jesus.
1: Santa Maria, Mãe de Deus, rogai por nós, pecadores, agora e na hora da nossa morte. Amém.
0: Ave Maria, cheia de graça, o Senhor é convosco. Bendita sois vós entre as mulheres, e bendito é o fruto do vosso ventre, Jesus.
1: Santa Maria, Mãe de Deus, rogai por nós, pecadores, agora e na hora da nossa morte. Amém.
0: Ave Maria, cheia de graça, o Senhor é convosco. Bendita sois vós entre as mulheres, e bendito é o fruto do vosso ventre, Jesus.
1: Santa Maria, Mãe de Deus, rogai por nós, pecadores, agora e na hora da nossa morte. Amém.
0: Ave Maria, cheia de graça, o Senhor é convosco. Bendita sois vós entre as mulheres, e bendito é o fruto do vosso ventre, Jesus.
1: Santa Maria, Mãe de Deus, rogai por nós, pecadores, agora e na hora da nossa morte. Amém.
0: Glória ao Pai, ao Filho e ao Espírito Santo.
1: Como era no princípio, agora e sempre. Amém.
0: Ó Maria concebida sem pecado,
1: Rogai por nós que recorremos a
0: ó meu
1: vós.
0: Jesus, perdoai-nos e livrai-nos do fogo do inferno.
1: Levai as almas todas para o céu, principalmente as que mais precisarem.
0: Nestas três Ave-Marias, vamos rezar pelas intenções da Igreja, pelas intenções do Santo Padre. Rezemos também pelas intenções do nosso Bispo Diocesano, Dom Nuno. Ave Maria, cheia de graça, o Senhor é convosco. Bendita sois vós entre as mulheres, e bendito é o fruto do vosso ventre, Jesus.
1: Santa Maria, Mãe de Deus, rogai por nós, pecadores, agora e na hora da nossa morte. Amém.
0: Ave Maria, cheia de graça, o Senhor é convosco. Bendita sois vós entre as mulheres, e bendito é o fruto do vosso ventre, Jesus.
1: Santa Maria, Mãe de Deus, rogai por nós, pecadores, agora e na hora da nossa morte. Amém.
0: Ave Maria, cheia de graça, o Senhor é convosco. Bendita sois vós entre as mulheres, e bendito é o fruto do vosso ventre, Jesus.
1: Santa Maria, Mãe de Deus, rogai por nós, pecadores, agora e na hora da nossa morte. Amém.
2: Salve, Rainha, Mãe de Misericórdia, vida, doçura, esperança nossa, salve. A vós bradamos, degredados os filhos de Eva, a vós suspiramos, gemendo e chorando, neste vale de lágrimas. Eia, pois, advogada nossa, esses vossos olhos misericordiosos a nós volvei. e depois desse desterro nos mostrais, Jesus. Bendito fruto do vosso ventre, ó clemente, ó piedosa, ó doce Virgem Maria. Rogai por nós, Santa Mãe de Deus, para que sejamos dignos das promessas de Cristo. Amém. O Senhor esteja convosco. Ele está no meio de nós. Abençoe-vos Deus Todo-Poderoso, Pai, Filho e Espírito Santo. Amém. Ide em paz e o Senhor vos acompanhe.
1: Graças a Deus.

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1: Boa tarde, sejam bem-vindos ao Atualidade no Feminino, hoje com Luísa Clote e Rubina Berardo. Há portugueses e lusodescendentes que querem deixar a Venezuela. A TAP retoma os voos para aquele país a partir da próxima segunda-feira. Famílias e estudantes desesperam pelos resultados dos exames nacionais. O diretor clínico do César AME veio dizer na RTP que o problema das altas problemáticas tem sido adiado politicamente e põe em causa os cuidados de saúde. Vamos começar a nossa conversa de hoje pela Venezuela, uma situação dramática que nos toca a todos. 15 dias depois dos sismos, terminou a fase de resgate e salvamento, começa agora a fase da ajuda humanitária. O secretário de Estado das Comunidades está na Venezuela. Emílio Sousa viajou na Força Aérea e levou dois aviões carregados de ajuda. Como é que avaliam a atitude de Portugal, da Madeira também, perante toda esta tragédia? Sabemos que há pessoas que querem sair da Venezuela, querem voltar, portanto. A Madeira e o país devem preparar-se para um regresso em massa. Luísa, comece por si hoje.
2: Ora bem, muito boa tarde. Cumprimentar todos os ouvintes do Porto Emissão.

0: Sr. Funchal, cumprimentar aqui as colegas de painel. É um gosto estar de volta aqui ao posto emissor, depois de uma
1: gosto falha é nosso
0: da última vez. Em relação a esta situação da Venezuela, aproveitar também para lamentar aquilo que já fui aqui e para fazer minhas as palavras que aqui foram proferidas no último programa. A situação é dramática. Como disse a Daniela, estamos a passar da primeira fase, que foi o salvamento, agora para uma nova fase em que vai ser necessário muito apoio humanitário. E deixar aqui uma nota de que realmente Portugal tem tido uma atitude e uma postura bastante positiva no apoio que tem dado, agora com a TAP a funcionar para os novos voos para a Venezuela, aliás, como bem referiu a propósito da visita do Secretário de Estado das Comunidades a este país. O cenário é devastador. Nós, aqui de longe, apesar das imagens que nos chegam, seguramente não conseguimos sequer imaginar a dor e o sofrimento de quem lá está. Mas ter presente que nesta fase que vai agora começar, as dificuldades não vão ser menores, porque os hospitais, no outro dia li o número de hospitais que tinham sido danificados ou que estão inoperacionais depois de toda esta situação.
1: E os falta de água, já não têm capacidade para responder.
0: De capacidade de resposta. Portanto, as dificuldades vão ser mais que muitas.
1: E esta situação, uma das ajudas que Portugal levou à Venezuela agora com o Secretário de Estado, foram duas ambulâncias, se não me engano, oferecidas pela Cruz Vermelha e que vão poder funcionar como postos médicos ambulantes. Isto é importantíssimo neste momento para aquele país.
0: Seguramente que é. E sobretudo, frisar também as palavras do Secretário de Estado, quando diz que a Venezuela, para nós portugueses, não é um país qualquer.
1: E não é.
0: É um país irmão, é um país onde há uma comunidade portuguesa muito grande e é obrigação de Portugal e dos portugueses, de facto, contribuir para ajudar na situação que a Venezuela está a viver. E como disse a Daniela, e bem, muito provavelmente haverá conterrâneos nossos e os seus descendentes que poderão querer...
1: Perderam tudo,
0: que é uma situação completamente dramática, mas que pensarão, aqueles que puderem, porque nem sabemos quais os que conseguirão regressar, é verdade que nós temos que preparar-nos para acolher essas pessoas. Nós, há alguns anos atrás, tivemos um grande afluxo de cidadãos venezuelanos ou lusodescendentes na Venezuela a regressar à Madeira e a minha opinião no geral é que a Madeira os conseguiu acolher de uma forma muito positiva e integrá-los bem na comunidade, até porque são nossos irmãos, digamos assim, portanto são portugueses de segunda geração e terceira geração. E o nosso papel enquanto portugueses em toda esta situação só pode ser esse,
1: solidariedade
0: e saber acolher. E saber acolher aqueles que efetivamente decidam
1: Rubina,
0: regressar.
1: Nesta fase, portanto, importante, esta ajuda que levou já o Secretário de Estado, há também a hipótese da TAP poder transportar num dos próximos voos ajuda de medicamentos disponibilizada por várias farmacêuticas. Eu acho que isto tem relevância nesta fase. Como é que avalia a atitude do país, da Madeira, nesta corrente solidária e até que ponto nós temos que nos preparar para o possível regresso de muitas pessoas daquele país?
2: Boa tarde, Daniela. Cumprimentar a Luísa, mandar um abraço também à Ana Tércia e a todos os nossos ouvintes aqui no posto emissor do Funchal. E realmente continuamos a assistir ao longe às imagens ainda catastróficas na Venezuela, do desespero das pessoas que sentem que não têm uma resposta adequada por parte do Estado venezuelano e isso naturalmente aflige-nos como seres humanos que somos e com a nossa ligação especial à Venezuela, e devo dizer que choca-me muito quando eu vejo muitos comentários, digamos, da turba online, ou quando as pessoas comentam Sim, mas primeiro está a ajuda aos madeirenses. Eu acho que isto não é uma coisa
1: não
2: ou
1: é
2: outra.
1: Não é comparável, não tem nada a ver.
2: Completamente, nada. Esta catástrofe não aconteceu na nossa terra, na nossa ilha, e choca-me por vezes ver esta.
1: Há pessoas ali que ficaram sem chão, sem teto, sem família. Perderam tudo.
2: Tudo.
1: A cidade onde viviam, que é um lugar de pertença, ponhamos nós, se conseguirmos colocar-nos na situação dessas pessoas, o que é? Isto é avassalador. Uma das coisas que me impressionou nos últimos dois dias, não sei se perceberam, portanto, começaram, é preciso agora tratar das pessoas que infelizmente não sobreviveram e estão a abrir valas num cemitério, o cemitério da Esperança. E os venezuelanos em La Guaira já chamam a vala do sem nome. Conseguiram, acho que, identificar cerca de 200 pessoas, mas tudo o resto tem um número. Eu acho que isto
2: é gravíssimo.
1: Toca-nos profundamente.
2: No cerne.
1: Continuando, não quero quebrar o raciocínio.
2: Não, não,
1: mas
2: não,
1: bem.
2: Daniela, acho que é natural que nos choque precisamente aquilo que a televisão nos traz, a imagem que nos traz, e eu só queria sublinhar essa estar chocado também do lado cá, às vezes com a falta de humanidade de algumas pessoas que acham que não se devia de ajudar de todo ou que só se deve ajudar as pessoas de cá. Bom, as pessoas de cá, que eu saiba, a Madeira não era habitada por ninguém quando os descobridores cá chegaram, portanto não existe aqui nada de cá e de lá.
1: Não assombro.
2: E somos aqui uma comunidade e um mundo, e acho que devíamos também de apelar, tanto as pessoas que gostam de apelar às boas tradições madeirenses e às tradições do povo e à religiosidade
1: e isso
2: tudo.
1: Nós já passamos por calhar, algumas coisas que foram
2: calhar,
1: muito difíceis.
2: Exatamente, e portanto devíamos ter essa compaixão e essa fraternidade também com todos os venezuelanos e em particular, naturalmente, também com a nossa comunidade e por cima uma comunidade que já deu tanto à Madeira, e acho que o mínimo é se associar.
1: Foram pessoas que saíram daqui porque aqui, não tinham condições de vida cá.
2: Precisamente, e associar-se é o mínimo. Há questões da recolha dos donativos.
0: Aliás, o mínimo de espírito até católico e cristão de ajuda ao próximo. Como é que se pode, numa situação desta, estar a distinguir as pessoas?
2: São as pessoas que tanto falam e que tanto apregoam as tradições, mas para essas pessoas, se calhar, a tradição é só a poncha e a espetada, não é? Não a questão também dos valores básicos de fraternidade. Mas, e obviamente agora é entrar nesta segunda fase que o Secretário de Estado também apelou, de que Portugal tome uma iniciativa também prioritária de coordenar também o envio também da ajuda
1: ainda
2: humanitária.
1: Ainda lá estão as equipas de resgate e tudo isso, mas é preciso continuar a investir,
2: claro,
1: e depois acompanhar.
2: E depois virá a parte da reconstrução.
1: E até que ponto? Quem é que... A comunidade internacional, eu pergunto, os Estados Unidos, que falavam buscar o petróleo, Portugal...
2: Supostamente o Trump tinha dito que era o,
1: não,
2: era o
1: tem
2: presidente também da Venezuela, logo no início, quando...
1: Pois,
2: quando
1: tem ajudado com dinheiro, mas agora vai ser preciso, na fase da reconstrução, não é só o dinheiro, é ajudar a pôr no ar um país.
0: Sim, de qualquer maneira, agora também enviou alguns militares para a Venezuela,
1: sim,
0: para ajudar aqui nesta parte dos escombros, etc, etc. Mas há aqui uma outra questão que também não nos podemos esquecer, é que a Venezuela já estava a passar uma fase extremamente difícil.
1: Economicamente
0: e política.
2: O setor da saúde.
0: Em todos os setores, depois do que aconteceu no início deste ano, com o Trump e com o Chávez, enfim, tudo isso.
1: O chavismo.
0: Agora... O que eu temo é que mesmo nestas circunstâncias continuem, se continua com os militares na rua, com a repressão, e quando estamos num momento em que a solidariedade...
2: Os bloqueios das estradas?
0: Sim, no momento em que a solidariedade tem que vir ao de cima, que ainda existam pessoas para quem o mais importante neste momento é manter a disciplina e o castigo, digamos assim, em relação numa ótica um bocadinho militar. Estou muito apreensiva a ver como é que isto vai levando aqui para a frente.
1: Levantamentos sociais?
2: Eu achei
1: também,
2: curioso também. Que o chefe de gabinete do presidente do Governo Regional da Madeira, que por acaso está na Venezuela, referiu que a comunidade madeirense não queria regressar. Portanto, foi esse o feedback direto que ele teve. Mas, obviamente, temos que estar
1: entre
2: preparados,
1: naturalmente,
2: de braços
1: claro.
2: Abertos para quem queira e quem ache que isso será a melhor solução. E ter todos os mecanismos preparados para essa eventualidade, não é?
1: Até que ponto, e a pergunta é para as duas, esta tragédia poderá pôr em causa o que resta do chavismo na Venezuela?
2: Bom, eu acho que Trump acabou por dar
1: uma cobertura.
2: Novo fôlego a este regime através desta aparente transição, que não o é, de manutenção digamos, dos seguidores do chavismo nos lugares chave da estrutura do Estado. E por isso eu tenho alguma dificuldade em ver que essa influência dos Estados Unidos vá noutra direção, até pela forma também como o próprio presidente dos Estados Unidos usou palavras sobre Maria Corina Machado, não é?
1: Sim, portanto, sim.
2: Como líder da oposição, que ele, Trump, não reconhece, não é? Por isso vejo com alguma dificuldade isso, mas naturalmente que nestes momentos de... Literalmente,
1: tensão,
2: entre a vida e a morte,
1: momento, sim,
2: não
1: sim.
2: é? Porque é isso que se trata numa calamidade natural desta forma. Não se esquecer que há uma crescente crítica em relação a algum descuido que possa ter havido na construção dos edifícios durante a era chavista. Portanto, há essa crítica também recorrente na Venezuela. Portanto, é natural que isso possa também criar
1: tensões sociais
2: sim,
1: e descontentamento.
2: Sim, maior mal-estar ainda se depois também se o próprio Estado não responde na forma como a população merece.
1: Luísa, estamos numa situação em que a população não tem nada a perder. Aquilo que tinha a perder já perdeu e, portanto, tudo
0: é um
1: isto
0: facto,
1: mas
0: também nestas circunstâncias eu acho que as pessoas tendem a agarrar-se um pouco aos extremismos. Vale valer tudo. E eu temo bem que o chavismo continue com muita força. As pessoas vão ter que se agarrar a alguma coisa e, portanto,
1: e é o que lhes resta.
0: É o que lhes resta. E perguntamos, apesar da Rebina ter referido a Maria Corina Machado, há alguma alternativa minimamente organizada? Se calhar não haverá. E, portanto, esta gente ainda vem com mais força. Normalmente, na sequência das crises, o que aparece são forças ainda mais fortes para querer. Para querer controlar aquilo que já está completamente caótico, não sei. Eu temo que, ao contrário do que seria desejável, que o chavismo se mantenha.
2: Até porque há outros
1: ganham
2: casos.
1: Ganham novo fôlego?
0: Pois, espero que pois. Não. Mas,
2: até porque há outros casos onde uma catástrofe natural desta dimensão não trouxe precisamente isso que a Luísa referiu e sublinha muito bem, que é, por exemplo, o caso até do Haiti, onde no Haiti, como Estado falhado, para mim é uma das maiores vergonhas que nós temos na humanidade, é a forma como ignoramos o Haiti.
1: Já apagamos o que foi a desgraça naquele país.
2: Exato, e houve um terremoto gravíssimo e é um Estado que
3: está a derrapar por completo para um narco-estado, portanto, as estruturas estatais são inexistentes, e é aterrorizante viver no Haiti. E eu acho que é uma enorme chaga que a humanidade tem, precisamente porque foi o primeiro país do mundo que se conseguiu libertar autonomamente da escravatura, e que, onde a França acabou por, porque tinha sido, era uma colónia francesa, e acabou por honrar essa liberdade que o povo haitiano conseguiu, e por isso estamos sempre a olhar para... Mas isto é um pequeno parênteses só para dizer que por vezes realmente não traz uma mudança para o melhor, às vezes pode até trazer uma mudança para o pior, e isso obviamente é algo que nenhum de nós deseja para a Venezuela.
1: Acho que a Venezuela
0: e temos, já que estamos
1: passou.
0: A falar de outros países, temos a situação de Cuba, que sem o desastre natural, que caminha a passos largos também para uma catástrofe que deveria envergonhar
1: os Estados Unidos. Exatamente. Aí têm tido um papel triste naquela situação, e está tudo em banho-maria porque há outros interesses neste momento bélicos, outra vez em Hormuz.
0: E depois é uma coisa assustadora, um bocadinho na senda daquilo que a Rubina dizia há bocadinho, como é que há pessoas que dizem, mas são comunistas, não quiseram escolher o regime comunista, agora aguenta. Eu juro que faz-me não consigo perceber como é que há pessoas que têm este tipo de raciocínio e de atitude. Quer dizer, são seres humanos, são pessoas, são pais, mães, filhos, que não têm.
1: É ignorância.
0: Que estão, neste momento, não têm rigorosamente nada também.
1: Exatamente. Vamos a um outro tema que preocupa neste momento famílias e estudantes, a questão das falhas na correção digital dos exames nacionais, uma questão que, a minha opinião, pelo menos para mim, era impensável. Como é que se avança para uma mudança tão drástica como esta, 300 mil exames, sem ter um plano B, sem ter um plano de contingência? Rubina, esta obsessão pelas novas tecnologias vai-nos conduzir a quê?
3: Pois, nós...
1: Está a dar a erro.
3: Antes do programa até estávamos aqui a falar dessa ânsia por uma nova era sem o papel, e as consequências que às vezes isso pode trazer nefastas, não é? Quando não são devidamente preparadas, estudadas e precisamente com esses planos de contingência, que é fundamental. Não é?
1: O senhor ministro disse que o país não podia ficar parado no século XX.
3: Pois, mas...
1: O salto para o século XXI está a ser complicado.
3: Exato, motricidade difícil neste salto. Se calhar deixar os saltos para os ginastas, se calhar é melhor do que para o ministro da Educação.
1: Mas o problema começa aí, ou de não ter havido...
3: Não, houve alertas no ano passado.
1: No ano passado,
3: quando
1: com
3: foi com o teste, com o exame de filosofia, houve esse alerta muito grande. Depois há aqui o passa-culpas entre empresas e responsabilidades também, no plural, e parece que este governo não está no poder já há mais do que um ano. Parece, não é? Por vezes parece que acabou de chegar, portanto, acha
1: esta
3: que está sempre em período
1: também
3: de lua de mel quando não está, não é? E há aqui falhas sistemáticas na plataforma, há erros graves da digitalização, o facto, até o próprio facto de haver a distribuição dos exames por pergunta,
1: por itens.
3: Que depois não possibilita. Eu lembro-me de quando escrevia os exames, de fazer o asterisco num lado e depois continuar no outro, não é? E não permitir, a mim, eu não sou pedagoga, não sou especialista, mas eu acho que convém a um professor também ter a visão global.
1: Sim.
3: Do que é que o aluno escreveu na totalidade do exame, e não só um flash, uma fotografia repentina só sobre um aspecto ou um parágrafo. E acho que isso não compreendo a lógica
1: e não compreendemos
3: de
1: no que
3: ensino.
1: É que isto vai resultar, não é?
3: Sim, mas vai resultar aqui, já houve aqui a alteração do calendário escolar aqui, com estes atrasos, os reajustes para a segunda fase. E eu ouvi, por exemplo, nos telejornais, e também fiquei sensibilizada, porque muitas vezes gosta-se muito de bater nos professores, que os professores não trabalham, esse género de chavões que se ouve muitas vezes. E o que eu vi foi professores extremamente preocupados a acordar às 6 da manhã para começar logo rápido a corrigir.
1: De repente recebem 40, 50.
3: Enchente, sim, 200 provas para responder e com aquela pressão de que os alunos não podem ser prejudicados. Portanto, o principal, digamos, entre aspas, cliente desta, toda esta operação, devia de ser o aluno, que não pode ser prejudicado depois para a entrada, por exemplo, na faculdade ou quer que seja. E os alunos que trabalharam para estudar para os exames pensam o quê?
1: Quando eu não o Estado faço ideia. Neste momento, acho que devem estar
3: com esta falta de respeito. E de fazer aqui testes. Quer dizer, é que já bastou, na altura do Covid, algum experimentalismo em relação à forma como se aborda o ensino e os alunos. Mas pronto, mas havia ali a questão da pandemia e não se conseguia encontrar outras alternativas. E isso. Agora, qual é que é a desculpa agora? Não compreendo.
0: Ah, Rubina, só para já meter aí uma colherada, eu começaria por dizer que isto não passa mais do que paralisa informática, que é uma expressão que eu uso muitas vezes, porque eu acho que se entra no rodopio de que só tudo o que é digital é que é bom. E eu não posso deixar de chamar isso paralisa informática, por muito má que seja o programa que está na base da
1: ditadura do digital.
0: Do digital, e nem vou falar da plataforma do subsídio de mobilidade, porque já batemos bastante. Mas não posso deixar
1: deprimida.
0: Não posso deixar de dizer que o ministro Gonçalo Matias, da Modernização Administrativa, que criar-se um ministério com esta designação, confesso que me deixa logo arrepiada. E eu não sou uma pessoa do século XIX, se calhar até tenho um bocadinho disso, mas acho que não sou. Mas há um ano atrás, mas há um ano atrás, quando o Ministério da Educação fez este experimentou ou testou esta plataforma com o exame de filosofia, que tem um número muito reduzido de alunos,
1: e deu
0: muito erro. O Sr. Ministro Gonçalo Matias veio dizer que o Ministério da Educação era um exemplo da digitalização e da reforma do Estado. E, portanto, eu acho que isto é de uma inconsciência e de uma inconsequência. E, portanto, insiste-se sem se ter feito os testes como deve ser. Porque uma coisa é fazer, aplicar esta nova informática, esta nova plataforma de digitalização, a um número muito reduzido de exames, que são aqueles que fazem o exame de filosofia, outra coisa, 300 mil exames. Deixem-me só dar nota aqui de outra coisa. Em relação aos exames de nono ano, que a situação é menos grave, porque não têm os prazos de entrada nas universidades, etc. Claro. Os exames de nono ano já são todos feitos em suporte digital. Há um caso, e basta um para fragilizar todo o sistema, em que houve um aluno que fez um print screen e passou o teste para fora.
1: Empreendedor.
0: Claro, esperto. Portanto, consegui passar o teste para fora para um hacker informático. Quer dizer, isto começamos a pensar. Ok, tudo bem, eu também uso tecnologias todos os dias, mas elas têm que ser testadas, elas têm que ser bem construídas e elas têm que, sobretudo, entrar em vigor paulatinamente. Porque aquilo que a Rubina referia há bocadinho, de questionar até que ponto sequer faz sentido, porque isto também é a concepção do programa, até que ponto faz sentido se fracionar o teste. A lógica, e cada professor só responder àquela pergunta, eu para já concordo em absoluto com aquilo que a Rubina disse, que é o que o professor tem que ter uma visão de conjunto daquilo que o aluno escreveu. E, portanto, uma das grandes dificuldades que foi logo de início foi, começou pela digitalização dos textos, não é? Equipas de digitalização num espaço que parece mais um armazém de fruta, para não falar no armazém da Shine, passa publicidade.
1: Essa comparação eu adorei.
0: Que é uma coisa,
1: o armazém da Temo e da Shine.
0: Que é uma coisa inacreditável. Mas atenção, Daniela, é que quando se fala em digitalização,
1: eu posso
0: falar de outras áreas, do notariado e dos registros, sei como é que funciona a digitalização e sei quais são os documentos digitalizados que eu recebo todos os dias. Com as folhas alternadas, com os que querem digitalizar o verso, sabe Deus o que é. Eu não faço processo de nacionalidade, mas no processo de nacionalidade também se contratou que são milhares e milhares e milhares pendentes, também se contratou uma empresa externa para a digitalização, e é o caos. É o caos, é o caos. Portanto, isto é a questão aqui começou pela dificuldade na digitalização e depois no fracionamento. Portanto, quando, de alguma forma, o Sr. Ministro, há uns dias atrás também, tentou culpabilizar as escolas.
1: E os agrafadores.
0: E os agrafadores, que as escolas não fizeram. Não, as escolas cumpriram com os seus prazos todos e com aquilo que era preciso fazer para enviar.
3: E o ministro ainda foi mais além, na falta de humildade, que é depois de culpar os pais é que tinham sido imprudentes.
0: Marcar férias.
3: Imprudentes por marcar férias. Sabe qual é que é a imprudência? A imprudência é achar que o Ministério cumpre com a sua palavra. Então é isso que é imprudência.
0: Claro, claro.
3: É incrível.
0: Não
3: é incrível.
0: Vamos confiar nos nossos governantes. Mas só para voltar um bocadinho atrás, Rubén, aqui é assim. Portanto, o primeiro problema foi a digitalização e o fracionamento nos tais itens. E depois, o que é que aconteceu? Os professores que fazem as correções não recebiam. Não recebiam nos seus computadores, portanto, nas suas zonas de trabalho, aquilo que tinham que corrigir. Ainda hoje, há professores que ainda não receberam os itens que têm que corrigir. Mas este problema do fracionamento dos textos, que é uma opção de fundo, na minha modesta opinião, errada, vai dar agora outro problema subsequente, que é, na próxima semana, portanto, supostamente até o dia 17, os textos têm que estar todos avaliados e as pautas anunciadas. Eu vou perguntar, eu questiono, se o sistema está agora preparado para, em relação ao aluno que se chama António da Silva, juntar os itens todos que foram distribuídos e fazer a avaliação final do texto. Porque a questão agora é, o sistema pode falhar e no mesmo texto juntar uma resposta num que foi do mesmo António e a resposta dois que foi da Maria. E, portanto, vamos ver. Isto é que eu acho que vai ser assustador, é como é que isto vai funcionar na próxima semana. Isto vai ser caótico, e não foi falta de aviso. E foi insistência ou teimosia em se manter este brilho da modernização e da digitalização e que tudo ia ser feito de forma digital. Portanto, é assim, se na próxima semana, porque isto depois, para além da junção dos textos, de se fazerem as notas e de se publicarem as pautas, os miúdos depois têm que ter, segundo o Sr. Ministro, vão ter todos acesso à sua prova digitalizada.
1: Podem acompanhar.
0: Portanto, vão ver se efetivamente estão lá as suas respostas ou são as do outro, ou são as do outro aluno. E depois está aí umas módicas 48 horas para eventualmente pedir revisão de prova, se inscreverem-se na segunda fase. É preciso preparar salas, professores, revisores para a segunda fase. Quer dizer, isto é de tal forma assustador. Eu acho que este Ministro da Educação, que provavelmente já embalou nesta paralisia informática vinda de algum governo anterior, se isto não correr bem na próxima semana, tem que assumir a responsabilidade política. Isto é inadmissível. E o Sr. Primeiro-Ministro continua em silêncio. É preciso que se diga isto.
1: E ontem
3: ele está sem rede de telefone, porque ele anda a viajar muito.
0: A ver os jogos. Agora já vai sossegar.
3: Exato.
0: Será que
3: ele República pode vir para o Chão da Lagoa ainda, não é? Afinal, agora...
1: O Presidente da República veio ontem pressionar o governo e veio dizer que as questões têm de ser resolvidas rapidamente, sem prejuízo para alunos e famílias. Como é que isso vai ser possível, depois daquilo que a Luísa aqui disse, qual é a solução que pode existir para isto? É anular os exames? É que qualquer solução é pior do que só agrava
0: ainda mais. E penso que a anulação dos exames deve ser a pior solução. Já há uma petição aí com mais de 9 mil assinaturas para a anulação dos exames. Isto é assim, ou voltamos ao pós-25 de Abril com as passagens administrativas, etc, etc, que eu acho que não é o que nos interessa aqui. Agora, sem provas não há acesso no ensino superior. As universidades não aceitam alunos sem as provas realizadas. Portanto, isto ou adiar tudo, 1-2 meses, não faço a mínima ideia.
1: Mas a empresa informática depois, né?
0: Não, é que isto tudo, nós já falamos, eu às vezes um bocadinho crítico em relação a estas empresas que são contratadas para fazer estas novas plataformas. É a primeira vez que falo disso aqui. mas a empresa responsável por toda esta plataforma vem dizer que não, que eles só foram contratados para receber as provas digitalizadas e para distribuir aos avaliadores, aos classificadores, que acho que a expressão correta é esta.
1: É, classificadores.
0: Receber os itens e distribuir. Portanto, haverá mais alguma outra plataforma no Educa, seja onde for, que se calhar também não está a funcionar bem. Portanto, estas empresas tecnológicas têm que, de alguma forma,
1: e cada
0: também...
1: um neste momento defende a sua honra.
0: Não, repare, e que o presidente, dizem... o presidente do Educa, que é quem é, que agora não me recordo o nome, mas que no fundo é a pessoa que será responsável por esta coordenação toda dos exames, é a mesma pessoa que já era anteriormente. Portanto, é uma pessoa que sabe o que está a fazer. Com certeza foi apanhado nesta rede de parolice. E os resultados estão à vista, quer dizer isto.
1: E o comportamento do próprio ministro, as explicações ou a ausência delas. Ainda ontem esteve na televisão e ouvi a entrevista e fiquei como estava. Não era expectável que, para além de vir dizer que as famílias vão ser ressarcidas, eu pergunto como?
0: Não, o senhor ministro não passou de simples retórica.
1: Nada.
0: Detectámos um problema, estamos a resolver, e portanto, e a cada pergunta, detectámos um problema, vamos resolver. Isso não é resposta. A verdade é que não as deve ter.
1: Neste momento, o ministro ainda tem credibilidade para garantir que a situação vai ter solução?
3: Bom, julgo que tem uma espada de Damocles a pairar sobre a sua cabeça. E claro que agora, ao aproximar ao dia 17, cada vez mais torna-se óbvio que acaba
1: esse
3: por ser
1: é o limite.
3: Um grande problema. Até houve aquela questão também de haver professores de disciplinas diferentes a itens para corrigir de outra disciplina. Portanto, é tudo uma grande...
1: Professores de português a receber em matemática A.
3: É uma grande falta de respeito pelos alunos que se prepararam para estes exames.
1: É verdade.
3: E pelos professores que também prepararam os seus alunos,
1: claro,
3: e agora
1: claro.
3: Têm que corrigir, e que também vêem-se agora aqui nesta atrapalhada enorme a tentar fazer o impossível em nome dos alunos.
1: Toda a solidariedade com as famílias e os estudantes, que não deve estar assim
3: completamente
1: fácil. E temos aqui um assunto que também não é novo, as altas problemáticas, mas que esta semana, nos últimos dias, tiveram um dado novo, que foi a ida à televisão do diretor clínico da César Ama fazer declarações, quando, na minha opinião, graves e bombásticas. O facto de vir dizer que o problema das altas problemáticas tem sido adiado sucessivamente, adiado politicamente, que põe em causa os cuidados de saúde. Este murro em cima da mesa deve ter consequências políticas. A mim, o silêncio por parte dos responsáveis, o presidente do governo, responsáveis pelas duas secretarias, Segurança Social e Saúde, é um ruído enorme. Rubina.
3: Bom, julgo que
1: esta
3: postura bastante firme do
1: a mim surpreendeu, porque não é normal, nem é, para mim é inédito nesta terra.
3: Eu penso que só sublinha o desespero profissional de quem tem que dar a cara todos os dias por esse caos que se vive precisamente nas urgências, e por isso compreendo que chega a um ponto de saturação desse famoso murro na mesa, precisamente para denunciar essa falta de articulação. Mas é uma falta de articulação que não se compreende quando se vê também um pouco o percurso das pessoas. Por exemplo, quem está agora com a pasta da saúde, antes esteve
1: na Segurança Social,
3: a secretária regional. Portanto, eu não sei como é que não há uma maior força também da sociedade civil madeirense também para exigir, digamos, essa resposta ao que foi dito no telejornal do domingo,
1: RTP,
3: até porque isto diz respeito ao dia-a-dia e à vida diária das famílias madeirenses. E não,
1: e
3: se
1: não
3: pode...
1: temos outro hospital? E não... aquele, o único hospital público
3: Sim,
1: que
3: depois
1: temos?
3: Há uma outra coisa que vamos olhar não só para a realidade que nós temos agora, mas para aquela que teremos daqui a uns anos.
1: O novo hospital.
3: Eu, volto a dizer, não sou especialista em saúde, não sou médica, não isso. Mas eu não compreendo como é que o futuro hospital central e universitário da Madeira que está a ser construído tem menos camas do que aquele que temos hoje em dia.
1: Estamos a falar de questões de saúde, propriamente dita. Esta questão envolve uma falta de coordenação, de ligação entre a saúde, a segurança social, uma cadeia que não funcionou aqui,
3: Sim,
1: aliás.
3: Sim, mas a partir do momento em que se diz que se encontravam pessoas com patologias graves, com AVCs, com problemas cardíacos, com pneumonias, outras condições agudas que exigiam um cuidado diferente do que aquele nos corredores das urgências. Acho que há aqui um problema também na questão do dimensionamento.
1: Exatamente.
3: E tendo em conta também algo que se falou aqui e que a Natércia trouxe atempadamente aqui à discussão, que foi precisamente a pressão demográfica, não é um problema de agora. Em termos do inverno, o inverno demográfico.
1: Claro, claro.
3: O inverno demográfico não é um problema, não se acordou agora para esta realidade, é algo que já é estudado há muito tempo, e por isso
1: é real,
3: preciso
1: é haver
3: essa resposta, e entristece-me quando se vê que se mandou 28 milhões de euros de regresso, não
1: claro.
3: É? Algo que noutros tempos seria impensável em termos de na parte dos fundos, neste caso do PRR, na questão da reprogramação, especificamente para a área da saúde.
1: É verdade.
3: 3 vezes mais do que o que se fez a nível nacional. E acho que as pessoas também têm que ter noção desta realidade, porque o dinheiro não bate à porta outra vez. Isto,
1: ou se usa ou
3: vai embora. Não, é água que passa por baixo da ponte, e infelizmente assim não se consegue dar a resposta adequada precisamente aos nossos cidadãos.
1: Luísa, ouvimos o diretor clínico do César a me dizer que as questões, os problemas foram apresentados já nos locais próprios, falta solução, não tem havido resposta, há adiamento político nesta questão. Como é que... temos de reagir? Fui com um espanto, francamente.
0: Bom, eu começaria por congratular o Dr. Júlio Pereira pela coragem nas suas declarações. Porque, de facto, é preciso que alguém venha cá fora, e ninguém melhor do que ele conhecerá a situação do hospital para dizer isso. E dizer-nos que 40% das camas estão ocupadas com altas problemáticas, pelo menos foi aquilo que eu li, acho um número realmente excessivo, era bom que não fosse verdade, mas também dizer que quem está nestes cargos de direção tem a obrigação, e parece que foi isso que efetivamente terá feito, já por diversas vezes, chamar a atenção à tutela de que as coisas não estão a correr bem. Sob pena de, para ser coerente, bater com a porta e sair, porque nós, a certa altura...
1: Se a situação persistir,
0: e nós, todos nós cidadãos aqui na Madeira, sabemos que a situação do hospital, um dia é uma coisa, outro dia os enfermeiros, outro dia... Enfim, são muitas situações.
1: Sem cirurgias, uma centena...
0: Canceladas
1: nos últimos tempos.
0: Como é que é possível? Como é que é possível se continuar? Bom, mas para além desta posição do diretor clínico, eu faço minhas as palavras da Rubina quando diz que aqui a senhora, a atual secretária de Estado da Saúde, e que vem da Segurança Social...
1: Secretária Regional,
0: peço desculpa, que vem da Segurança Social, isto é um problema que já tinha que estar a ser pensado há muito tempo. Portanto, a atual Secretária Regional da Inclusão, provavelmente, e vamos desculpar a expressão, apanhou o menino nos braços, passos, porque não há, é uma situação que não se resolve, que não se resolve, embora tem que, vamos arranjar um edifício ali, vamos jogar as pessoas para ali, vamos para a cave do Hospital dos Marmoleiros, quer dizer, há aqui situações que de facto são gravíssimas, mas que exigem responsabilidade política de quem já cá está e de quem já cá estava há mais tempo. Há mais tempo, porque ainda no último programa também, eu penso que chegaram a falar aqui na situação do Atalaia. Do Atalaia, que é simplesmente vergonhosa. E eu vou dizer aqui uma coisa: uma sociedade que não acarinha e que não protege os seus mais frágeis, as pessoas mais frágeis, que são as crianças e os jovens e os idosos. Portanto, neste caso, os idosos, uma sociedade que não acarinha e que, além do mais, de alguma forma, explora essa fragilidade para, com isso, ter benefícios financeiros, para mim, não tem perdão. Isto é inadmissível numa sociedade onde nós queremos viver. Não se admite tanto no a situação que veio a público em relação ao Atalaia, como várias situações que nós sabemos que acontecem no Lar da Bela Vista, onde há um ano ou dois atrás se falava de que tomavam banho na água fria, não havia fraldas, não havia resguardos, os familiares é que têm que levar esses
1: é terrível.
0: Esses materiais, porque senão os seus, e ainda assim levam e não reclamam porque não têm opção em casa, para ter os idosos em casa. Por isso, quando a Daniela refere que isto não é um problema das famílias e que as pessoas responsabilizam muito as famílias, é verdade que as famílias têm o seu quê de responsabilidade enquanto base da sociedade. Mas muitas vezes uma família que trabalha, que tem filhos ao seu cuidado, manter um idoso em casa é extremamente caro. É extremamente caro. Portanto, a sociedade tem que ter opções, tem que ter soluções para estas pessoas, e não podem ser soluções de mandá-los para a cave de um hospital. Isto é assustador. E, portanto, eu só tenho que lamentar como é que na Madeira, onde eu vivo, eu gosto de viver e quero continuar a viver, se chegou a este ponto.
1: Mas a mim assusta-me. A última questão sobre este problema. O silêncio, quer do Presidente do Governo, quer dos responsáveis pelas duas secretarias ligadas às altas problemáticas, é compreensível? A vossa opinião?
0: Eu acho que da parte da Secretária da Inclusão, ela até tem dado a cara, porque vai abrir, vai fazer. Eu acho que é a única pessoa que ainda assim tem dado a cara por este
1: tema. Sim, apareceu
0: realmente. E tenho a certeza que é uma pessoa que tem uma preocupação genuína. Não está com capacidade de resposta, é certo. Agora, o que eu disse há bocadinho é que esta responsabilidade é de quem vem já há mais anos e que não quis ver o problema.
1: Rubina.
3: Eu julgo que faço minhas das palavras da Luísa, porque há aqui responsabilidades passadas, e julgo que agora esconder-se e de não querer dar declarações sobre este tema é falta também de honestidade, também
1: de hombridade. Não tenho conhecimento que tenha havido a resposta. Portanto, não vi nos diários, não, no coisa, mas destaques. Vamos, Rubina.
3: Bom, o meu destaque, tendo em conta o tempo que temos vivido, um artigo no Público hoje de uma investigação que demonstra que o calor provoca alterações cognitivas nas pessoas e exacerba condições até da própria saúde mental. Portanto, isto não é só um assunto de cómico, mas realmente é um grande problema, porque afeta a memória das pessoas. Portanto, os investigadores concluem que afeta a memória das pessoas, a atenção e, muito importante, a tomada de decisões. E acho que devíamos estar muito atentos a estas vagas de calor e certas decisões que são tomadas nesta vaga de calor.
1: Prometo estar atenta. Luísa, o seu destaque.
0: O meu destaque esta semana, não é este ano, vai para o evento literário e cultural que ocorreu no Porto, o Babel. Eu tenho acompanhado online, tive muita pena de não conseguir deslocar-me ao Porto nestes dias. Este foi, sobretudo, uma organização associada à Fundação da Livraria Lelo. E queria deixar aqui uma nota muito engraçada, que é o facto de houve imensos eventos, tanto musicais, culturais, com a participação de diversos escritores, mas a participação nesses eventos, o bilhete, não era um bilhete que se comprava, comprava um livro e dava ingresso ao evento. Eu acho esta ideia simplesmente maravilhosa. Maravilhosa, é um estímulo à leitura, é um estímulo até à própria economia das livrarias que conseguem vender. E depois também congratular a organização do festival pela quantidade de escritores de renome que consegui trazer, o Salman Rushdie, a Margaret Atwood, o Faxel Lindsay, que eu sou fã do Faxel Lindsay, o Javier Cercas, o Juliano Barnes, quer dizer, foi um acontecimento literário
1: maravilhoso
0: e de nota, que envolveu toda a cidade do Porto, uma coisa bonita de se ver,
1: como
0: de se participar.
1: Os espanhóis, uma movida.
0: É uma movida de tudo. E depois os escritores portugueses, a Lídia Jorge, o Walter Hugo Maia, enfim. Olha, eu só quero deixar os meus parabéns à organização do Babel e realmente frisar que são acontecimentos destes feitos por portugueses e em Portugal que também nos fazem lembrar que somos capazes de fazer coisas bonitas.
1: De hoje a 15 dias voltamos à nossa conversa. O apoio técnico de Daniel Gonçalves. Continuação de uma excelente semana.
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